0: Oi. Tchau. Fica com Deus. Ó.
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5: 9:44.

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1: Segura aí. Tudo menos isso. O que vai fazer isso aí?

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1: Meio de abril.
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2: 10:15.
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1: 10:32.

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1: Alô?
2: Oi!
1: GD, é você?
2: Oi, Laona!
1: Que delícia! Eu tô aqui pra te fazer um convite, tô ligando pra você.
2: Que beleza, tô dentro, hein?
1: Então peraí!

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8: 10h43.

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2: Cajuru FM informa a hora certa.
3: 10:49.

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5: 11:38.

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1: Meia-noite.

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1: Cajuru FM informa a hora certa.
2: Meia-noite 16.

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6: Meia-noite e 41.

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2: 1:17.

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3: 1:46.

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0: Marília Mendonça.
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2: Cajuru FM informa a hora certa.
3: 2:44.

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2: Cajuru FM informa a hora certa.
3: 3:16.
4: Então,

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2: Cajuru FM informa a hora certa.
1: 3:50.

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2: 4:58.

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0: que fazendo aqui.
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0: Estadão. César e Paulinho, trio Parada Dura.
1: Segura, gente, Giovanni, César e Paulinho.

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3: 6:01
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3: 6:02

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8: 6 horas e 30 minutos.
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Bom dia, bom dia! Eu sou Pedro Bete, tô chegando agora, Matheus Vasconcelos, é o Giro do Esporte. Olha, eu já chego comentando do Coelho, o América enfim venceu e deixou a lanterna da Série B. Bom, a esperança é verde, né? E vamos ver o que vai acontecer, afinal de contas, o Coelho conseguiu vencer o Goiás. Eu vou te contar, hein? Em compensação, ontem, 4 horas pela Série A, teve o Cruzeiro em campo, Cruzeiro esse que perdeu por 1-0 para o Botafogo. Ei, Cruzeiro, que coisa, hein? No Mineirão, lotado pela torcida Celeste, o Cruzeiro, infelizmente, saiu aí atrás do marcador no primeiro tempo e o jogo acabou assim. Já o Galo, esse venceu o Palmeiras por 2-1. O Clube Atlético Mineiro que conseguiu esta vitória importante jogando em São Paulo. Sensacional! Matheus, essa semana tá boa demais e tá só começando. Inclusive, quem tá começando daqui a pouco é a LMDD, a Liga Divinopolitana de Esportes, que vai trazer aí simplesmente o campeonato amador para essas nossas queridas equipes cajuruenses. Eu vou estar acompanhando e trazendo toda a informação para vocês, hein? Vamos que vamos! Um forte abraço, um ótimo dia! Vamos lá, gente! É segunda-feira!

0: Enquanto muitos se comprazem no mal, trazendo a discórdia, a tristeza e a melancolia, outros carregam na alma o dom sublime do amor e da alegria.
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1: 7:34.
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1: 7:36.

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0: salva de palmas pro Leonardo!
1: Sete e cinco.

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2: 7h54.
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Bom dia a todos os ouvintes do programa Cheiro da Terra, com Roberto Fonseca. Quero abraçar com muito carinho você que está sempre ligado na nossa rádio Cajuru, a sua rádio. Bom dia, Carmo do Cajuru. Você que mora no centro, em nossos bairros, o nosso abraço e um ótimo dia. Bom dia a todos que estão nas nossas comunidades rurais. Bom dia, dona de casa, motorista, profissionais liberais, autoridades, empresários e funcionários, comerciantes, funcionários do comércio, funcionários públicos, representantes das nossas igrejas, trabalhadores e todos os ouvintes da Cajuru FM. Bom dia aos moradores das cidades vizinhas e suas comunidades que nos ouvem. O meu abraço a todos aqueles que trabalham para que Cajuru seja um ótimo lugar para vivermos com nossos familiares, nossos amigos e todas as pessoas do bem. Olá, ouvinte da Rádio Cajuru FM. Bom dia! Quer dar seu recado, abraçar seus familiares, amigos, nossos aniversariantes? Quer fazer uma crítica construtiva, contribuindo para o nosso crescimento socioeconômico? Ligue para a Rádio Cajuru FM, 3244-1194. Ou pode mandar sua mensagem pelo WhatsApp 999-37-1194. Assim que puder, vamos atendê-lo. Lembre-se, estamos ao lado da nossa população. 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Começa agora o programa Cheiro da Terra, com Roberto Fonseca, esse amigo de vocês.

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1: Bom dia a todos os ouvintes da nossa Cajuru FM. Que você tenha um ótimo dia. Está começando o programa Cheiro da Terra com Roberto Fonseca. Eu abraço, meu carinho, desejando a todos um ótimo dia, uma bela semana. Não é, gente? Precisamos de uma semana gostosa, uma semana legal. É isso, teremos aí esse fim de semana também muita coisa, viu, gente? Muita coisa aí para todo mundo participar. Tem aí a queima do alho, né, gente? Bacana demais, né? 15ª queima do alho. Eu vou até falar para você aqui direitinho como é que vai ser essa queima do alho, né? Porque nós temos que estar juntos, né? Ontem, mas antes, vou falar o que aconteceu ontem, antes de ontem, né? Com a festa de São Cristóvão. Foi simplesmente maravilhosa. Bem organizado, não é? Tivemos a missa às 15 horas. Foi muito bom a missa, né? O nosso padre, né? É muito bacana, fala muito bem. Tivemos a participação aí do nosso amigo e auxiliar, né? Grande companheiro aqui da Rádio Cajuru FM, o Ricardo Vieira, né, que sempre presente nos momentos importantes aqui da nossa cidade, especialmente naqueles movimentos católicos, né? Maravilha, muito bacana. Agora, a hora que a missa acabou, gente, tinha caminhão demais. Como tinha caminhão? E para sair? Que as nossas ruas

0: Infelizmente, nós temos que falar, são estreitas, né? Estava muito bem organizado e tudo, mas tinha caminhão demais. Então, até ali perto de casa tinha caminhão. Né? Então, assim, até os caminhões se ajeitarem para sair, foi e um atrás do outro, né? Que a quantidade, tinha tratores, gente. Tinha uns 10 ou mais tratores lá. Que bacana, representando, né, o nosso meio rural, o agro de Carmo do Cajuru. Os tratores lindos, bacana. Muitos caminhões de fora também. Carro tinha, bastante carro também, mas tinha muito motoqueiro. Mas só que os caminhões abafou tudo, né? Foi muito legal, muito bacana, muito bem organizado, não é? Aí, quando terminou a missa, né? Aí teve algumas homenagens. Terminando a homenagem, aí foi, liberou o pessoal para sair, não é? Para ir lá para o parque de exposição, né? Então, aí começou. Gente, mas já tinha caminhão chegando lá, há muito tempo, lá no parque de exposição, e tinha muito caminhão para trás ainda. Quando foi uma hora, mais ou menos, duas horas e tal, que o pessoal já estava saindo, aí eu falei assim, eu vou dar um pulinho lá. Gente, não tinha nem como ir. Muito, que maravilha, né? Muita gente, tudo. Ainda bem que não teve nenhuma uma coisa grave. Acho que correu tudo normalmente, né? Não é isso? Apenas alguns motoristas fazendo gracinha e tal, tudo, mas é uma coisa. A gracinha é respeitável, bacana, né? Então foi muito bom, não é isso? Aí quando o pessoal chegou lá no parque de exposição, né? Aí começou o show lá de Renata Caetano e Pedro Valle, né? Aí garantiram uma noite de muita alegria para toda a família, muito bem. Parabéns aí a Renata, parabéns ao Pedro, né? E todos os organizadores, né, que participaram disso. O Ricardo Vieira, por exemplo, foi um dos grandes organizadores desse encontro. Foi muito bom, parabéns a todos que participaram da organização. Não tem como você não parabenizar todas as pessoas que lá estiveram, tá bom? Muito bem. Agora vem aí a 15ª Queima do Alho de Cajuru, que acontece agora, dia 1º de agosto, no Parque de Exposição. Teremos aqui a tradicional cavalgada, né? Saindo da prainha às 11 horas, passando pelas principais ruas da cidade, com destino ao Parque de Exposição, né? Teremos comida boa, à vontade, shows com Juan Miguel e Gustavo. E a Renata Caetano vai estar lá de novo, juntamente com a Edna Alves. Será um dia de muita alegria e diversão para toda a família. Garanta o seu preço promocional do segundo lote. Ora, aproveita, hein, meu amigo, porque hoje parece que está custando, acho que 80, não tenho certeza não, mas que R$80, e vai custar mais, porque, ó, tá fervendo, e mesmo assim é muito barato. Oi, eu fui almoçar ontem em Divinópolis, eu pus um tiquinho de comida, quando eu fui pagar, tava eu e minha filha, R$170, hã? Eu achei que eu ia pagar lá uns R$80 para os dois almoços, foi mais de R$80 cada um. Então, gente, as coisas estão assim. Então, meu amigo, lá você vai ter comida gostosa, muito tempo, sabe? Então, aproveita. 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Não se esquecendo que nós teremos cavalgada, né? É, cavalgada que vai sair da prainha às 11 horas. E lá a Leninha vai estar comandando, né, Leninha? Meu abraço, por falar em Leninha, quer mandar um abraço aí pro meu amigo Zé do Tunico? Alô, Zé do Tunico, bom dia para você, para a Mônica e toda a sua família. Obrigado. Bem, vamos ver mais o que nós temos aqui. É isso aí. Quero falar para você que a Magalu está contratando vendedores, assistente de loja e menor aprendiz. Tá bom? Tivemos também o texto do Padre Libério, né? Que foi no sábado também, às 18 horas, lá na Igreja do Líbano. Foi encontrado um óculos de grau de armação preta na Praça da Estação. O óculos está com, lá no Taço, no Cássio, baterias. Tem mais ainda, hein? É que hoje nós estamos falando muita coisa. 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Então essa semana agora, tá bom? Fiquem todos ligados na 98.7. 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Gente, a gente até agora só falou de coisas boas. Mas Carmo do Cajuru foi cenário de algumas coisas muito desagradáveis. Muito desagradáveis, que eu não quero nem comentar isso aqui, porque a gente acredita muito nas pessoas e de repente tem coisas que acontecem muito graves. Né? Teve uma tentativa aí de uma mulher que tentou aí matar um ex-marido, ou o marido, não sei, era o seu companheiro, e também seu marido estava traindo, era com outra moça, outra mulher, e desagradável também, né, gente? Muito, as pessoas estão muito desarticuladas, não é? Dói na gente muito essas coisas que acontecem. Cajuru não é lugar para isso, tá certo? Você pode ter certeza que tem certas coisas que não podem acontecer, tá bom? Bem, gente, então, mais uma vez, lembrando a você que depois a gente fala mais de outras coisas. Não vamos falar de política hoje, não, né? Nada. Amanhã a gente fala um pouco sobre política. As convenções estão acontecendo, não é? Muito bem. Deixa eu ver aqui. O Sidney. Ah, o meu amigo Sidney. Esse aí eu vou te falar. É negoteia, viu? Né, Sidney? Aquele abraço para todos os ouvintes. E agradece a todos que contribuíram pela festa de São Cristóvão, que aconteceu. Achei bacana o movimento lá. O pessoal vendeu muitas camisas lá, né? E também parabenizar aí todos aqueles que ajudaram. Nem o Sidney. O Sidney, todo ano, ele está firme aí, Café São Cristóvão, né, Sidney? Meu abraço para você e toda a sua família. Obrigado, obrigado mesmo. Obrigado de coração. Então vamos aqui agora com nossos apoios culturais. Depois vamos de música, tá certo? Bom dia para você. Muito obrigado.
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0: 8:23.
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0: Olha, gente, eu vou passar aqui para vocês, né, nossos apoios culturais e depois algumas músicas para você, porque eu preciso de dar uma saída, mas antes das 9 horas eu estou de volta. É rapidíssimo, certo? Mas é que eu preciso ali, estão me chamando ali. E eu estou precisando de... eu não posso deixar de ir lá. Com o pessoal aí que está me aguardando. Mas eu logo, daqui a poucos minutinhos, eu estou aqui de volta. Tá certo? Então, logo depois dos nossos apoios culturais, você vai ficar com Breno Reis e Marco Viola, Queima do Alho, né? Morena Bonita. Depois tem Marco Brasil, Chitãozinho de Chororó, Peão de Rodeio. Tá vindo rodeio aí, né? E mais Zezé de Camargo e Luciano, No Dia em Que Eu Saí de Casa. E ainda Edson e Hudson, Frio da Madrugada. Eduardo Costa, Saudade. Essas músicas vão vindo aqui uma atrás da outra, né? Mas espero chegar antes delas terminarem. Tá bom? Meu abraço, meu carinho, meu muito obrigado para vocês. E daqui a pouco estarei de volta para nós bater aquele papo.
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3: 8 horas e 30 minutos.

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2: 8h35.
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1: 8h39.
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2: 8:43.

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2: 8h50.
3: 8h50. Bom dia pra você. Agora você vai ouvir Daniel, é de cair o queixo. Depois nós vamos passar para vocês aqui um pouquinho dos nossos apoios culturais e logo em seguida as últimas do esporte. E a turma do Atlético está rindo à toa, né? Pegou o Palmeiras ontem, ganhou de 2-1 lá no campo do Palmeiras, hein? É, o Atlético ontem realmente fez bonito demais da conta. E o Cruzeiro, hein? Cruzeiro fez feio. Que joguinho ruim do Cruzeiro ontem contra o Botafogo, né, gente? Também, né, sem os seus principais jogadores. Cruzeiro, ele tem os 12, 13 jogadores bons para jogar. Mas não tem reserva. Tem jogadores que falta é um perigo. Além disso, o Cruzeiro, eu nunca vi tanto cartão amarelo igual os jogadores do Cruzeiro tomam. Impressionante. Os caras reclamam demais. Que coisa impressionante. E ontem deixou de jogar alguns, os melhores jogadores, porque estavam suspensos, né? Ainda teve jogadores que machucaram. Tem uns 3 ou 4 bons jogadores machucados. Então tá difícil, né? E então acabou que o Botafogo, um time razoável, acabou ganhando o Cruzeiro. Então precisa de melhorar, né? Porque o Cruzeiro tem fala que a janela está aberta, né? Então seria interessante aí o Cruzeiro fazer algumas aquisições. Não é? Então vamos lá com o Daniel, é de cair o queixo. Bom dia para você.

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12: 9 horas e 1 minutos. Bom dia para você, muito obrigado. Vem aí as últimas do esporte. E tem gente rindo à toa aí, né, gente? O pessoal do Atlético tá todo mundo rindo. Ganhou do o Palmeiras, embora o Palmeiras estava muito. Tava faltando muitos jogadores e tudo, mas eles têm um plantel imenso, né, gente? A verdade é essa. E o Cruzeiro, mais uma vez, nos decepcionou. Mas. Também, gente, está muito ligado aí ao comportamento de alguns jogadores do Cruzeiro, né? Eu nunca vi tanto cartão amarelo. O Cruzeiro tem 8 jogadores ainda pendurados com cartão amarelo. Porque o Matheus Pereira, gente, o cara que mais recebeu cartão amarelo até hoje no Campeonato Brasileiro. Ah, pelo amor de Deus, gente. Uma frescura. É um grande jogador, sem dúvida nenhuma, mas, pelo amor, tem que ter, né, gente? Um pouquinho de paciência. A hora que terminou o jogo ontem contra o Botafogo, aí acabou o jogo contra o Botafogo e tal, de repente eles foram lá conversar com o juiz, mais dois jogadores ganharam cartão amarelo. Então, é desse jeito, né? Jogador tem, eles são muito importantes, porque tem que correr, ganha o dinheiro demais da conta.
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14: Depois da Copa do Mundo, Natália, o Cruzeiro ganhou a primeira, estava empolgado, mas ontem não conseguiu vencer o Botafogo dentro de casa. Já o Atlético venceu o líder do campeonato e quase que trocou de posição com o Cruzeiro na tabela, subiu um tantão. Foi bom para os atleticanos, né?
15: Um grande resultado do Atlético, né? O Palmeiras havia perdido só um jogo até então no campeonato e na condição de visitante. Dentro da sua casa, o líder Palmeiras era até então absoluto. E o Atlético, com um grande segundo tempo, especialmente, conseguiu vencer por 2-1. Daqui a pouquinho, o comentarista Edu Panzi conosco aqui no Jornal da Itatiaia, nos contando, né, o que funcionou no time do Galo, que deu tão certo para vencer o Palmeiras fora de casa. Mas antes, a gente atualiza os demais resultados do domingo. Nós tivemos um empate por 1-1 entre Bahia e Corinthians, jogo disputado na Arena Fonte Nova em Salvador. Angileri abriu o placar para o Corinthians aos 7 do primeiro tempo. Ainda na primeira etapa, aos 49, David Duarte empatou para o Bahia. Bahia pressionou demais, teve ainda outros 3 gols anulados, mas não conseguiu a virada para cima do Corinthians em casa. Também tivemos empate por 1-1 entre Flamengo e São Paulo. O Flamengo que poderia ter se aproveitado de alguma forma do fato do Palmeiras não ter vencido na rodada, mas o rubro-negro também não fez o seu dever de casa. O Flamengo empatou com o São Paulo, portanto, por 1-1. O rubro-negro saiu na frente, um gol do zagueiro Léo Pereira de cabeça aos 11 do segundo tempo, mas aos 24, Caleri empatou para o São Paulo. Empate, mas por 0-0 entre Bragantino e Coritiba em Bragança Paulista. E outro empate, 1-1 entre Grêmio e Fluminense. O Hulk, de pênalti, fez o seu primeiro gol em jogos oficiais com a camisa do Fluminense. Fez 1-0 para o tricolor das Laranjeiras, mas depois, aos 43 do segundo tempo, Diego Caíto, que estava fazendo a sua estreia com a camisa do Grêmio, fez o gol de empate aí, 1-1 no final das contas, Grêmio e Fluminense, partida que foi disputada em Porto Alegre. E tivemos também a vitória do Remo para cima do Vitória por 2-0, jogando no Mangueirão. Os gols do Remo já aos 38 do primeiro tempo e Aleph Manga aos 9 da segunda etapa. E na Nubank Park, né, a casa do Palmeiras, o Atlético venceu por 2-1. Comentarista Edu Panzi analisando aqui no Jornal da essa grande vitória atleticana que fez o time do Eduardo Domingues pegar o elevador na tabela. Não é isso, Edu?
11: É enorme a vitória do Atlético e improvável para muitos, né? Muitos não acreditavam que o Atlético fosse a São Paulo e venceria o líder do campeonato, o Palmeiras. E aconteceu. O primeiro tempo foi difícil. Galo sofreu bastante, não conseguia encaixar contra-ataques, mas foi do Atlético a melhor jogada do primeiro tempo, né? A grande chance que o Cassierra desperdiçou cara a cara com Carlos Miguel. Mas no segundo tempo, o Vitor Hugo não desperdiçou. Falha do goleirão do Palmeiras e o Vitor Hugo fez 1-0 pro Galo aos 9 minutos. Aos 29, Felipe Anderson, do Palmeiras, que entrou no segundo tempo, cruzamento do Arias, empatou o jogo. A bola bateu na trave e entrou sem chances pro Everson. Mas 3 minutos depois, os reservas do Atlético funcionaram. O Preciado, que é um reserva, mas que começou, iniciou a construção, o contra-ataque. Alan Minda e Igor Gomes, que entraram na segunda etapa, o Minda tocou e o Igor Gomes fez o 2-1. Que aí o Galo segurou o resultado até o final. Galo que passa a enxergar agora a zona de classificação para Libertadores, viu, Natália? Subiu na tabela.
15: Exatamente, Edu, obrigada pela sua análise aqui no Jornal da Itália. O Atlético está neste momento na 8ª colocação, tem 28 pontos. O Fluminense é o 4º colocado, tem 33, então são 5 pontos de diferença para o G4. Cláudio Rezende também conosco no Jornal da Itatiaia, falando desse avanço do Galo na tabela, trazendo também a percepção do técnico Eduardo Domingues sobre esse grande resultado, né, Cláudio?
16: É, o técnico Barba Domingues, após a vitória maiúscula sobre o líder Palmeiras em São Paulo, destacou que o mais importante é que o grupo de atletas, eles possam confiar neles. E é algo que ele vem observando nos últimos dias, que o Atlético pode crescer bastante nesse segundo semestre e disputar as primeiras colocações no Campeonato Brasileiro e também mata-mata de Copa do Brasil e Sul-Americana. O Galo que tem agora uma semana para se preparar. Sábado, jogo da Copa do Brasil contra o Juventude na Arena MRV. O duelo pelo Campeonato Brasileiro contra o Bragantino foi adiado porque a equipe paulista vai disputar playoff da Copa Sul-Americana na quarta-feira.
15: Obrigada, Cláudio Rezende. Já no Mineirão, o Cruzeiro foi derrotado pelo Botafogo por 1-0. Comentarista Ale Oliveira nos conta o que não funcionou para o time celeste, que estava em campo, inclusive, bastante remendado, muitos desfalques e ainda jogadores que precisaram ser substituídos no decorrer da partida. Nada, Cláudio Rezende. Já no Mineirão, o Cruzeiro foi derrotado pelo Botafogo por 1-0. Comentarista Ale Oliveira nos conta o que não funcionou para o time celeste, que estava em campo, inclusive, bastante remendado.

0: Misterra, perdeu o Fabrício Bruno também, que é um jogador importante, e não vai ter o PEC por muito tempo. E o Botafogo se aproveitou disso, faz o seu gol no primeiro tempo, depois da cobrança de escanteio do Alex Telles para o cabeceio do Justino, e depois consegue controlar o jogo, consegue segurar o jogo, já que, como eu disse, o Cruzeiro não conseguia feri-lo com um ataque que não foi produtivo, é bem verdade, com vários jogadores de fora. Fato é que o Cruzeiro vai continuar nessa campanha de recuperação no Campeonato Brasileiro, mesmo com resultado negativo, mas focando principalmente na disputa da Copa Libertadores, da Copa do Brasil, onde com o time completo, saudável, tem muitas possibilidades.
1: Obrigada, Ale Oliveira. No decorrer da partida, o Sinisterra precisou ser substituído apenas por um mal-estar, mas a situação do Sinisterra, essa sim, é preocupante. Conosco o repórter Emerson Pancieri, falando da sequência e também dessa questão de uma possível lesão do atacante do Cruzeiro. Bom dia.
2: O lateral direito Fagner, um dos mais experientes do Cruzeiro, falou sobre essa derrota para o Botafogo e também da lesão, mais uma por sinal, com o atacante Sinisterra.
3: Bola parada hoje em dia a gente sabe que define jogos, né? Define campeonatos, então a gente acabamos sofrendo um gol, isso é coisa para se corrigir internamente, né? E ver o que precisa melhorar, mas é óbvio que a gente fica sentido pelo companheiro, né? Que agora que ele tava conseguindo ter essa sequência, tava pegando a boa forma dele e nos ajudando bastante, então a gente fica chateado pelo atleta, pelo amigo, a gente vê o esforço dele, né? No dia a dia para poder estar bem. E agora o que a gente pode fazer é tentar confortar ele, né? E ele ter a cabeça boa para poder voltar o mais rápido possível e voltar bem.
2: Palavras então do Fagner. Sinisterra, que deixou o campo de jogo chorando, vai passar por exames de imagem, mas as informações iniciais dão conta que deve ter uma lesão sendo diagnosticada. E o Sinisterra então sendo baixa para a sequência da temporada. Quinta-feira é o Coritiba no Couto Pereira. Nath.
1: Obrigada, Emerson Pancieri. Já pela Série B, o América venceu, hein? Bateu o Goiás por 1-0 na Arena Independência. Com mais detalhes, comentarista Vinícius Andrade.
4: Torcedor do América tá aliviado porque o Coelhão finalmente venceu em casa 1-0 para cima do Goiás na noite de ontem. Um jogo muito sofrido, em que o América tomou pressão no primeiro tempo. Bolas na trave, o Gustavo pegando o pênalti no último lance da primeira etapa, o que fez toda a diferença. E no segundo tempo, aos 15 minutos, o Paulo Vitor fez o gol do América com passe do Mastriani, um gol de biquinho, o gol que deu a vitória pro Coelho, que depois desse gol conseguiu se defender melhor. E aí foi na base da luta, da entrega, da superação, os jogadores muito comprometidos em buscar essa primeira vitória e foram premiados por essa luta. A campanha do América continua sendo muito ruim, obviamente, a luta é pesada, o América tem que escalar uma montanha, mas deu esse primeiro passo, tem que encarar o segundo turno como finais. Essa primeira final contra o Goiás deu Coelho, que seja o início de uma arrancada do América nesta Série B.
1: Muito obrigada, Vinícius. O América agora é o 19º colocado, né? Deixou ali a última colocação, pelo menos provisoriamente. Coelhão chegou aos 11 pontos. Noticiário Esportivo
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4: É isso aí, gente. Bom dia para você. Muito obrigado. Olha, vem aí a queima do alho, né? Próxima semana já. Semana agora, no fim da semana, teremos a queima do alho aqui em Cajuru, né? Bacana demais, né? Gente, a festa São Cristóvão, já falei aqui, foi maravilhosa, muito bacana, não é? As convenções partidárias. O Flávio Bolsonaro já fez a sua convenção, né, do PL. Só não indicou ainda seu vice ou sua vice, não é? E tá isolado, hein? Pode que depois ia passando passando no primeiro turno, né? No segundo turno, ele esteja muita gente para ajudá-lo e tal, tudo. Mas por enquanto está isolado. Para falar a verdade, tá, tem uns problemas que tem acontecido com esse Flávio, que, né, que não é bom. Certo? E a política hoje está nós contra eles, não é isso? Ontem também teve a convenção do Caiado. O Caiado atacou muito o governo Lula, muito, mas muito mesmo, e também o Flávio, certo? Então é o seguinte, o pessoal não tá gostando da candidatura do Flávio. Não tem experiência nenhuma, é novato. Os valores dele é ser filho do Bolsonaro, valores políticos, não é? Então, pode até ser um... Se ganhar, pode até ser um grande presidente. Mas o pessoal está muito... Está muito criticado por várias coisas que estão acontecendo, né? Que assusta todo mundo, não é? Que a coisa não está boa, não. E hoje nós teremos a convenção do Zema, né? Que vai ser lá em Brasília. Para falar a verdade, né, gente? Tem tanta gente boa nesse país, né? Que poderia se candidatar. O senhor Lula já é 3 vezes presidente da República. Eu acho que essas coisas têm que mudar, não pode ser sempre a mesma pessoa. Não estou falando de valores, não. Não é? E os concorrentes, né, parece que é o que está mais aí seguro e tudo, é o Caiado, mas não sei se tem chance para alguma coisa também, não. Então eu acho que nós estamos meio a pé de candidatos. Essa que é a grande verdade. É difícil a gente falar isso, né? Mas torcer para aquilo que seja melhor ganhe, né? Isso que nós precisamos. Não é verdade? Gente, e como está tendo reclamação de cachorro na rua, viu, gente? Mas tem demais. Isso tem que tomar providência antes que aconteça alguma coisa. Tem cachorro pitbull solto na rua. Cachorro demais, e os cachorros são menos culpados. Culpado é quem deixa os cachorros, quem solta os cachorros na rua. Não é? Agora precisa de tomar providências. Precisa de tomar providência, viu, gente? Antes que aconteça uma coisa mais séria. Não é? Pois então. É isso aí. Então vamos de música, né, gente? A coisa não tá brincadeira, não. Mas mais uma vez, quer mandar um abraço aí para todos os pessoal, os caminhoneiros, os carros, as motos, né? Também os representantes do agro, né? Com os seus tratores, na festa de São Cristóvão. Foi muito bacana, muito legal. O pessoal está elogiando muito. Parece que não teve nada assim que incomodasse, pelo menos é que a gente ficou sabendo, não é? Agora, Carmo do Cajuru está, né, nas manchetes aí de coisas desagradáveis, né, gente? As pessoas precisam de tomar cuidado, não é brincadeira. Muito bem, então vamos lá, né, gente, com música, né? É isso que a gente pode fazer.
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4: Gente, outra coisa que eu quero falar é que, assim, vocês estão vendo que nós estamos tendo um problema aí na parte da tarde, principalmente, com relação à transmissão da rádio. São problemas que nós estamos fazendo tudo para resolver. Mas tem muita coisa que a gente não resolve sem autorização da Anatel, sabe? Então nós estamos trabalhando para que isso aconteça. Não é que vocês nos perdoem, que vocês nos desculpem, porque é claro que nós queremos que tudo funcione maravilhosamente bem, não é? Então, assim, nós já tem alguns dias que isso está acontecendo, nós estamos extremamente preocupados com isso, mas estamos trabalhando para isso, gastando até um dinheiro que a rádio não tem, não é? Porque as coisas são muito caras, estamos gastando um bom dinheiro para resolver esse problema, né? Esperamos resolvê-los e tudo, que não é dinheiro da rádio, não, é a gente que está patrocinando e pagando, e é um valor bem alto. Mas precisamos da rádio, a rádio é importante para Carmo do Cajuru, é importante para a gente também, não é? Então, de toda maneira, quero que vocês nos desculpem, porque a culpa não é nossa, né? Temos outras rádios entrando aqui no mesmo 98.7, né, que não pode, mas nós, aos poucos, nós estamos fazendo tudo para resolver, esperando dentro de alguns dias estar com isso resolvido. Tá certo? Meu abraço, meu carinho a todos. Vem aí Ana Castela, nosso quadro. Depois tem Bruno e Marrone, ela nem sabe quem eu sou. Chitãozinho, Chororó, Coração, Corações Rebeldes, De Paulo e Paulino, Casa da Vó. Ontem foi dia dos avós, hein? É, quem é que não gosta dos avós, hein? Os avós são simplesmente sensacionais, não é isso? Meu abraço, meu carinho a todos, vovô e vovó aí. Bom dia!
2: 9:24.

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1: Cajuru FM. 9 horas e 30 minutos.

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2: 9:36.
3: 9:36. Olha, gente. A gente, né? Aos pouquinhos a gente fica sabendo, né? Das coisas que acontecem. Não é? Acabei de receber aqui um telefonema de uma pessoa muito ligada à Rádio Cajuru FM e falando: Roberto, estava tudo muito bom, mas a minha filha, que trabalha em Belo Horizonte, veio para participar da festa de São Cristóvão, né? E uma pessoa lá, e lá no cruzeiro mesmo, lá quando estava aquela carraiada lá e tal, uma pessoa que estava num carro lá e bateu no carro dessa, da filha dela, né? Quem me ligou aqui foi a Marinei, né? E aí teve de fazer BO, né? Acabou com a festa para a menina, para a própria família, né? Foi ainda bem que não machucou ninguém. Mas essas coisas acontecem, né? E a gente fica pesaroso. E o pior, se a pessoa estiver bêbada, né? Aí que é o problema. E pelos que a gente está ouvindo falar aí, e tinha gente de fogo. Quem bateu estava bêbado, né? Então, infelizmente, essas coisas acontecem. Marinei, para você, Ana Vilela e Luan Santana, Trem Bala. Bom dia!

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1: 9h44.

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2: 9:49.

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1: Senhor Jesus, abençoai este dia. Pai nosso que estais no céu, santificado seja o vosso nome. Venha nosso vosso reino, seja feita a vossa vontade, assim na terra como no céu. O pão nosso de cada dia nos dai hoje. Perdoai as nossas ofensas, assim como nós perdoamos a quem nos tem ofendido. E não nos deixeis cair em tentação, mas livrai-nos do mal. Amém. Senhor, eu peço a bênção. O Senhor esteja convosco. Ele está no meio de nós. Abençoai, Senhor, todos e cada ouvinte. E que este dia a Tua presença os acompanhe. Esteja à frente de cada um para os guiar. Esteja atrás para os proteger. Esteja ao lado de cada ouvinte para os amparar. Que a bênção de Deus esteja com todos. Pai, Filho, Espírito Santo. Amém. Um ótimo dia para você.
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0: Muito bem, gente. Bom dia para você. Muito obrigado. Estamos chegando ao final do nosso programa. 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Fiquem ligados na 98.7. 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Bom dia para você, muito obrigado e até amanhã, se Deus quiser. Bom dia!
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várias cidades, canal aberto, pelo YouTube Padre Manzotti Oficial, pelo aplicativo da Associação Evangelizar é Preciso e todas as plataformas digitais. Filhos queridos, povo amado de Deus, vamos passar esta hora abençoada. Vamos juntos, em nome do Pai, do Filho e do Espírito Santo. Amém. Diz o Evangelho de hoje que Jesus contou-lhes outra parábola. O reino dos céus é como uma semente de mostarda que um homem pega e semeia no campo. Embora ela seja menor que todas as sementes, quando cresce, fica maior do que as outras plantas e torna-se uma árvore, de modo que os pássaros vêm e fazem ninhos em seus ramos. Jesus contou-lhes ainda uma outra parábola. O reino dos céus é como um fermento de uma mulher que uma mulher pega e mistura com 3 porções de farinha, até que tudo fique fermentado. Tudo isso Jesus falava em parábolas às multidões. Nada lhes falava sem usar parábolas para se cumprir o que foi dito pelo profeta: abrirei a boca para falar em parábolas. Vou proclamar coisas escondidas desde a criação do mundo. Senhor, meu passado, meu presente, diante das duas parábolas, nós temos algo a aprender. Primeiro, que o Senhor semeia o bem, e é de Deus que vem a bondade, a justiça, é de Deus que nos vem o diálogo, o valor à vida em todas as suas etapas. Lembrando de termos celebrado o jubileu dos idosos, então falamos das crianças, mas também lembramos os idosos. Pode ser uma semente pequena, mas ele cresce. Pode ser algo que no primeiro momento parece tão sem importância, tão pequeno, mas é como a semente de mostarda, que depois gera uma árvore que serve para ser abrigo dos pássaros. As coisas pequenas têm valor, pelo menos aos teus olhos, Senhor. Está nas tuas mãos todo esse empenho. Senhor, também aprendemos da parábola da pequena porção de fermento que é desproporcional à farinha, mas que tem um efeito muito grande. O bem tem um efeito muito grande quando feito. Por isso, Senhor, que não desprezemos as pequenas coisas. Um perdão dado, um gesto de carinho, uma oração feita por alguém, uma caridade praticada. Que pequenos gestos podem, com a tua graça, transformar o mundo. Dai-nos esta consciência, Senhor. Dai-nos esta consciência, Senhor. Então, começando e acreditando nisso, entregue tudo nas mãos de Deus. Entregue, diga: Senhor, esta semana eu entrego nas tuas mãos. Eu entrego cada minuto, eu entrego cada dia, eu entrego a semana toda, eu entrego nas tuas mãos e acredito que o bem que eu fizer gerará o teu reino. Está na mão de Deus a minha vida. Está desanimado hoje? Você está abatido, abatida hoje? Está na mão de Deus. Então diga: eu coloco, Senhor, a minha família nas tuas mãos, o meu trabalho hoje, segunda-feira, nas tuas mãos, os meus colegas de trabalho, eu coloco nas tuas mãos. Aquilo que você tem algo importante por fazer essa semana, uma reunião, uma entrevista, um pedido de emprego,
uma conversa importante a ser realizada. Eu quero que agora, onde quer que você esteja me acompanhando, no Brasil, fora do Brasil, diga: está nas tuas mãos, Senhor, esta causa. Está nas tuas mãos, porque eu confio. Está nas tuas mãos, porque nas minhas mãos são frágeis. As minhas mãos são frágeis. O meu querer é indeciso e as minhas forças são limitadas. Está nas tuas mãos, Senhor. Está nas mãos de Deus a paz no mundo. Está nas mãos de Deus o valor do Evangelho. Está nas mãos de Deus. Que coisa boa pensar assim, né? Que se estivesse nas nossas mãos, o que faríamos? Nós seríamos propensos às nossas próprias injustiças e paixões. Mas deixando nas mãos de Deus, o mundo nas mãos de Deus e nos configurando à vontade de Deus, tudo ganha um sentido. Por isso, continue a pedir, Jesus, pelas tuas... Nós seríamos propensos às nossas próprias injustiças e paixões. Mas deixando nas mãos de Deus, o mundo nas mãos de Deus e nos configurando à vontade de Deus, tudo ganha.

0: está nas mãos de Deus. Minha família está nas mãos de Deus. O meu passado, o meu presente, meu futuro está nas mãos de Deus. Canta lá, sobe o som. Eu vou me entregar.
1: Eu vou me entregar.
0: Está nas mãos de Deus. Está nas mãos de Deus. É assim que a gente começa a semana. Sem derrotismo, sem negativismo, confiantes, com fé. Esta semana eu entrego nas mãos de Deus. Comece assim e vale a pena. As coisas ganharão novo brilho. A vida terá um novo sentido. Nós só começamos o programa. Eu vou para o intervalo e eu volto. Quero lembrar a todos, não quebre esta novena. No preciosíssimo sangue de Jesus, hoje é o sétimo dia. Teremos partilha de vida, leitura orante. Volte comigo, eu volto já.
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4: 10 e 14.

0: 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É fácil. Falando que nós estamos falando do inabalável. Você está escutando a música, né? O sacristão cantando. Soltou a música, melhor. Inabalável. Este livro você encontra em todas as livrarias do Brasil. Ali na sua cidade, ao você ir no centro, procure uma livraria, adquira. E olha, tem tantos ensinamentos. Padre, na minha cidade não tem livraria. Então, produtosqueevangelizam.com.br. Você sabe que este livro inabalável, ele fala inclusive sobre amizade. Os amigos de Jó, que não foram muito amigos não, estiveram presentes, mas usaram muito mal a palavra e tentaram desencorajar Jó. Às vezes, nós permitimos que os amigos façam isso, nos desencorajam e tirem a nossa vontade de viver. Não permita isso. Como reagir quando uma voz dentro de nós ou de alguém vem para nos atrapalhar? Vamos aprender com Jó, inabalável. Com fé, a tempestade vai passar. Bom dia, Maria Lúcia.
1: Bom dia, padre, a sua bênção.
0: Deus abençoe. Você fala de onde, filha?
1: Eu falo aqui de Salvador. Padre, que prazer falar com o senhor.
0: Prazer todo meu. Meu grande abraço a Salvador. Como é que você me acompanha?
1: Eu acompanho pelo aplicativo, pela Rádio Celso.
0: Tá certo.
1: E também pela internet, pelo YouTube.
0: Tá bom, então meu abraço a todos que estão no YouTube. Aproveito dizer, se inscrevam no YouTube. Meu abraço à Rádio Celso e também pelo aplicativo. Diga lá, Maria Lúcia, a palavra é sua.
1: Padre, eu tenho dois testemunhos.
0: Por favor, conte-nos.
1: O primeiro foi minha nora, que o sonho dela era de engravidar. E ela não estava conseguindo engravidar, mas vi essas orações aí teve um mês das mães, assim, o senhor que estava fazendo uma oração aí por uma pessoa, por um ouvinte.
0: Sim.
1: E o senhor pediu para ela botar a mão na barriga, para Deus dar o dom dela ser mãe.
0: Certo.
1: E eu tomei essa graça, eu peguei, coloquei a mão na minha barriga, nunca avisei a minha nora.
0: Certo.
1: E graças a Deus, ela engravidou, padre. A filhinha dela hoje fez 2 anos e, por incrível que pareça, ela nasceu no Dia das Mães, dia 11 de maio.
0: Que bênção! Como é que é o nome dela?
1: O nome dela é Heloísa. É uma bênção na nossa vida.
0: Então diga, a minha neta, Heloísa...
1: A minha neta, Heloísa...
0: É o milagre de Jesus das Santas Chagas.
1: É o milagre de Jesus das Santas Chagas. Ai, como eu queria falar tanto essa palavra.
0: Graça recebida?
1: É graça testemunhada.
0: Toca o sino, sacristão. Isso mesmo. E você falou que tinha um outro testemunho.
1: O outro, padre, foi uma minha irmã, descobriu que estava com câncer. Um câncer no intestino. E aí foi uma luta para poder ela fazer o tratamento, mas conseguiu. Aí eu coloquei ela nas mãos de Jesus da Santa Chagra.
0: Certo.
1: E todos os dias eu benzia a água, levava para ela no hospital, ela fez a quimioterapia, passou a usar aquela bolsinha, mas graças a Deus fez a cirurgia, deu tudo certo e hoje ela está curada em nome de Jesus da Santa Chagra.
0: Amém. Como é que é o nome da irmã?
1: O nome dela é Jovenice.
0: Jovenice.
1: É, Jovenice.
0: Jovenice. Então diga, graça recebida?
1: É graça testemunhada. Toca o sino mais uma vez, Sacristão.
0: Verdade, filha. Nunca é demais agradecer a Deus, né? Você quer aproveitar e deixar alguém em oração?
1: Sim, minha família, a família do meu esposo, que está um pouco desunida.
0: Tá.
1: E pela minha saúde também, que eu tô, vou fazer uma colonoscopia e peço a Deus que não dê nada demais e se der, que ele me dê força para me continuar e curar.
0: Tá bom.
1: E dizer que é um prazer todo dia você receber o Senhor em minhas nossas casas, né? Que
0: amém.
1: O Senhor é uma pessoa abençoada por Deus e que Deus cada dia mais me dê sabedoria.
0: Amém.
1: Para o Senhor continuar nessa missão que eu sei que não deve ser muito fácil, mas quem está com Jesus,
0: exato,
1: nada é difícil, né?
0: E reze por mim, tá bom, querida?
1: Com certeza, Padre. O Senhor está nas nossas orações todos os dias.
0: Um grande abraço, Maria Lúcia de Salvador, Bahia. Eu estarei final do ano, já tem data marcada, estarei em Salvador. Com grande alegria, meu abraço a quem acompanha pelo aplicativo, pelo YouTube, Rádio Excélsior FM, Padre Danilo Pinto, Arcebispo, Cardeal Arcebispo Dom Sérgio da Rocha, de São Salvador da Bahia. Vanusa, que a paz de Jesus esteja com você, Vanusa.
2: Amém, Padre, bom dia.
0: Bom dia, Deus abençoe. De onde você fala?
2: É de São Paulo.
0: São Paulo, capital.
2: Isso.
0: Como é que você me acompanha, querida?
2: É mais pro aplicativo.
0: Tá bom, aí temos a 9.
2: Mas tem a 9 de julho, né?
0: Isso mesmo. Sim. Diga lá, Vanusa.
2: Então, padre, eu liguei a semana passada, falei com um rapaz aí, né? Inclusive pedindo oração pra minha mãe. Porque assim, uns dias atrás ela não andou bem, teve anemia, chegou a ficar internada, tomou sangue. Aí depois não andou muito bem, a gente passou, minha irmã passou lá nos médicos, só que ficamos numa dúvida aí, porque ela passou numa médica, a médica pediu ressonância, e em começo a médica falou assim que estava suspeitando que era câncer, né?
0: Entendi.
2: Isso, porque na verdade, padre, ela tinha tido um câncer há 9 anos atrás, um tumor retal. Fez cirurgia, usou colostomia, foi um sucesso,
0: segundo ficou curada.
2: Caso hoje. Inclusive eu falei com o senhor dando meu testemunho em 2018.
0: Certo.
2: E agora sim, a gente está assim na dúvida, porque ontem ela fez uma colonoscopia e o médico falou que talvez ali não tenha câncer. É uma parte assim que abriu na parte de cirurgia, que tem que fazer uma pequena cirurgia para fazer fechamento, e com certeza a gente sabe que ela vai precisar tirar o útero.
0: Entendi.
2: Mas assim, tá, nós estamos na esperança que não seja, e o que vier, que Jesus da Santa Chaga esteja com nós. Eu estou em oração, estou rezando o texto da Santa Chaga. Ela está na Paraíba, minha irmã acompanha o senhor também, entendeu?
0: Diga o nome dela, Vanusa.
2: Terezinha Alves Pinto.
0: Só um minutinho, Terezinha
2: Alves Pinto.
0: Vamos rezar juntos agora, repita comigo.
2: Sim.
0: Senhor Jesus.
2: Senhor Jesus.
0: Pelas tuas santas chagas.
2: Pelas tuas santas chagas.
0: Dolorosas e gloriosas.
2: Dolorosas e gloriosas.
0: Derramai uma gota do preciosíssimo sangue.
2: Derramai uma gota do teu preciosíssimo sangue
0: sobre a minha mãe, Terezinha.
2: Sobre a minha mãe, Terezinha.
0: Que ela não tenha câncer.
2: Que ela não tenha câncer.
0: E seja o que for.
2: E seja o que
0: ela
2: for.
0: Ela tenha forças para enfrentar.
2: Que ela tenha força para enfrentar.
0: Eu creio, Jesus.
2: Eu creio, Jesus.
0: No teu poder.
2: No teu poder.
0: E na tua graça.
2: E na tua graça.
0: Amém.
2: Amém.
0: Que Deus abençoe, Vanusa, de São Paulo, capital. Tem um aplicativo, YouTube, é verdade, mas também pela Rádio 9 de Julho, Padre Jorge, minha saudação, Padre Jorge, Cardeal Arcebispo Dom Odilo Pedro Scherer, de São Paulo. Eu vou para o intervalo e eu volto com a leitura orante de 1 Coríntios. Você tem gostado? Ligue 41-3221-6060 e deixa seu recado. Eu volto já, volte comigo.
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Santos de Araquari. Eu quero lembrar que dia 31, sexta-feira, numa sexta-feira, estarei agora com vocês em Araquari, na festa do Senhor Bom Jesus.

0: vamos para a leitura orante de 1 Coríntios, capítulo 13, 8, 13. Mas antes, eu quero dizer, povo dos Estados Unidos, atenção, tá chegando, dia 15 e 16, eu estarei em Henderson, Massachusetts, no Retiro Evangelizar Missão Estados Unidos, será no Clube Português, das 8h30 às 5 horas no sábado, e das 8h30 às 5 horas no domingo. 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Dia 22 de agosto, sino sacristão, eu estarei em Delham, New Jersey, Nova Jersey. 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Será na Escola Católica da Cruz Sagrada, das 8 da manhã às 5 da tarde. 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Atenção, povo de Deus, nova data, 25 de agosto, numa terça-feira, eu estarei em Orlando, na Flórida, momento de espiritualidade, e na Basílica do Santuário Nacional de Nossa Senhora Rainha do Universo. 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E agora, vamos juntos, Bíblia aberta, cartilha de oração. E hoje, nós damos continuidade ao chamado Hino ao Amor Cristão, o Hino do Amor. Sábado, nós começamos e fomos do capítulo 13, do versículo 1 até o versículo 7. Eu retomo. Começou dizendo assim: eu poderia falar a língua que são faladas na terra, no céu, mas se não tivesse amor, as minhas palavras seriam como o som de um gongo, ou um barulho de um sino. Poderia ter o dom de anunciar mensagens de Deus, ter todo o conhecimento, entender todos os segredos, e ter tanta fé, que até poderia tirar as montanhas do lugar, mas se não tivesse amor, eu não seria nada. Poderia dar tudo o que tenho, e até mesmo entregar o meu corpo para ser queimado, mas se não tivesse amor, isso nada adiantaria. Quem ama é paciente e bondoso. Quem ama não é ciumento, nem orgulhoso, nem vaidoso. Quem ama não é grosseiro, nem egoísta. Não fica irritado, nem guarda mágoas. Quem ama não fica alegre quando alguém faz uma coisa errada, mas se alegra quando alguém faz o que é certo. Quem ama nunca desiste, porém suporta tudo com fé, esperança e paciência. Isto foi sábado. E se alguém quiser rever a meditação dessa leitura orante, está no YouTube Padre Manzotti. Sábado, a primeira parte do Hino ao Amor. Segunda parte agora, toca o sino, sacristão. Versículo 8. Segunda parte. O amor é eterno. O amor é eterno. Diante do mundo do descartável hoje, que se ama hoje e amanhã já não se ama mais, diante da troca tão inescrupulosa no matrimônio, eu te pergunto: é amor ou paixonite? E paixonite não segura casamento. Mesmo no serviço a Deus, é amor ou apenas empolgação? Porque o amor é eterno, diz o texto. Existem, continua Paulo, mensagens espirituais, porém elas durarão pouco. Existe o dom de falar em línguas, mas acabará logo. Existe o conhecimento, mas também terminará. Lembra que eu fiz toda uma semana explicando os dons carismáticos? Você lembra disso? Paulo diz, tudo isso vai acabar. Pois os nossos dons de conhecimento, as nossas mensagens espirituais são imperfeitos. Mas quando vier o que é perfeito, então o que é imperfeito desaparecerá. Ah, meu Deus, coisa linda. Hoje nós vivemos a imperfeição. Mas quando chegar a perfeição, então chegará a verdade. Versículo 11. Quando eu era criança, eu falava como criança, sentia como criança, pensava como criança. Agora que sou adulto, parei de agir como criança. Será que isso é verdade? Ei, não tô falando idade cronológica. Eu não estou falando se você tem 30, 40, 60, 80, 90 anos. Eu estou falando de maturidade. Será que nós não estamos agindo como crianças? Hoje gosto, amanhã não gosto, birrento. O amor é perfeito e o amor é para sempre. O amor é eterno. Então, estamos sendo maduros ou estamos sendo crianças? Versículo 12. O que agora vemos é como uma imagem imperfeita, um espelho embaçado. Não sei você, mas quando a gente vai tomar banho, você liga o chuveiro, vem aquele vapor. Você já tentou olhar no espelho? Precisa limpar. Hoje a vida é assim, ela está embaçada, não dá, nós não sabemos. A vida é um espelho embaçado. Mas depois veremos face a face. As nossas dúvidas cessarão. Os nossos desamores serão curados. Os nossos traumas serão superados. Agora, continua Paulo, o meu conhecimento é imperfeito, mas depois conhecerei perfeitamente, assim como sou conhecido por Deus. Deus me conhece perfeitamente, mesmo eu não me conhecendo. Deus me conhece, Deus te conhece. Portanto, continua e termina no versículo 13. Agora existem três coisas: fé, esperança e amor. Porém, a maior delas é o amor. Então, amor, amor. A linguagem e a identidade do discipulado é o amor. Não foi Jesus que disse: nisso sabereis que são meus discípulos, amai-vos uns aos outros. Senhor, dai-me o verdadeiro amor. Dai-me a graça de amar. Dai-me a graça de amar. Esta foi a leitura orante maravilhosa de hoje. A segunda parte do Hino ao Amor. Eu vou para o intervalo, eu volto já. Volte comigo. Você percebe que vale a pena a leitura orante, né? Por isso, no final da tarde, eles colocam às 20 horas no YouTube Padre Manzotti. Pega de sábado, escuta o de hoje e releia e reze mais uma vez. Eu volto já. X.
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0: Então nós estamos na primeira fase, que é a climatização da Igreja do Guadalupe. Como você pode contribuir? 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O livro Casa da Mãe. E as pessoas já estão fazendo isso. 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Faz assim, anote o Pix. É o CNPJ do Santuário. Gente, é muito sério isso. 76-648-500-004355. Você pode também ir diretamente na secretaria da paróquia, no local do dízimo, ou na recepção da Associação Evangelizar é Preciso. Mas você, do Brasil inteiro, tem o QR Code, que está na tela. E também tem o Pix, que é o CNPJ do Santuário, 76-648-500-004355. A partir de R$500, este livro, ele é virtual, vai ser físico. Um ficará sempre no santuário e o outro eu levarei. Eu ainda não tenho a data certa, mas creio que o ano que vem levarei até o santuário de Guadalupe, no México, e deixarei aos pés de Nossa Senhora de Guadalupe. Ajude-nos. Ação, ajude a pintar a casa da mãe. Escute esse testemunho, por favor.
1: Oi, padre. Oi. Eu sou a filha mais velha de 6 irmãos e ajudei a criar o caçula, o nosso Jô da família. Tinha serviço bom, um salário bom, carro, uma vida econômica relativamente boa, e se envolveu com as amizades, com pessoas que não é gente, envolveu com droga, magias, pornografia, muita coisa errada. Seu corpo com bril de lepra e também contaminando a sua alma. E assim, nesse vale de lágrimas, de novena em novena, depois de uma conversa franca com meu pai e com ele, em meio às lágrimas de minha mãe, quando o papai falou para ele que só existe 2 espíritos, o de Deus e do demônio. Do demônio dá uns nomes bonitos, mas continua sendo do demônio.
0: Isso.
1: Depois das 24 horas, na presença do Senhor, através TV Evangelizar e no Evangelho, da experiência de Deus, 10 horas da noite e 9 minutos, onde eles levavam aquele paralítico até Jesus, numa cama. Naquele dia, padre, eu levei o meu irmão, fé, diante de Jesus,
0: forte,
1: e ele curou. Como também perdoou os seus pecados. O Senhor falou assim: você vai gravar o áudio e mandar testemunhando. Tá aí o áudio.
0: Olha aí,
1: porque
0: gente,
1: graça recebida é graça testemunhada. A fé não é ausência da dor.
0: Olha aí.
1: É saber onde ancorar em meio à tempestade.
0: Ô, filha.

0: Você me emocionou aqui, viu? Quando você contava, eu lembrei do fato. Lembrei da pregação. Lembrei dos quatro amigos que levavam o colchão. E você foi a que levou seu irmão. Olha, é emocionante. Que bom que você nos dá esse exemplo. Exemplo para todo o Brasil. De uma fé inabalável. Se o programa terminasse agora, teria valido a pena. Deus seja louvado, Filho de Deus. Dai-nos, Senhor, a fé inabalável. Dai-nos, Senhor, esta fé inabalável. Amém. É, meu Deus. Elaine. Elaine.
1: Oi, Padre, sua bênção.
0: Meu Deus.
1: Bom dia.
0: Bom dia. Que testemunho forte, não foi?
1: Sim, Padre.
0: Você estava escutando, né?
1: Estava escutando.
0: Você fala de onde, Elaine?
1: Padre, eu falo de Campo Mourão.
0: Meu abraço, Campo Mourão, Paraná. Como é que você me acompanha ali?
1: Padre, eu te acompanho todos os dias pelo YouTube.
0: Certo. Mas temos ali a Rádio Colmeia também, News.
1: Sim.
0: Diga, Elaine, a palavra é sua.
1: Padre, eu estou ligando, vou tentar ser breve. Eu tenho um filho de 3 meses. Com 46 dias, ele teve bronquiolite. Eu vi meu filho ser entubado. Nós vimos nosso filho ter duas paradas, uma de 2 minutos, uma de 45 segundos. Meu filho está no meu colo agora, Padre.
0: Meu Deus.
1: Ele é um milagre da UTI.
0: Meu Deus.
1: Foram 15 dias, um estado gravíssimo, né? E a gente, por muita oração, por corrente, por fé, por estamos também, Nossa Senhora. Eu estou com meus filhos no meu braço agora.
0: Meu Deus.
1: E é uma honra, Padre, falar com o Senhor, que eu venho tratando há muitos dias, porque assim, o José, devido à bronquiolite, ele ficou com uma sequela no coração.
0: Sim.
1: Uma miocardite.
0: Sim.
1: É o que a gente trata agora, né?
0: Sim.
1: Agora ele toma remédio contínuo para o coração. E de 12 em 12 horas eu dou esses remédios para ele. E eu tenho fé, Padre, que o coração dele vai recuperar 100%.
0: Amém. Que os anjos digam amém. Que os anjos digam amém. O nome dele é José?
1: José Augusto.
0: José Augusto. Vamos recomendá-lo a São José. Repete comigo, obrigado, Senhor.
1: Obrigado, Senhor.
0: Pela graça que eu já recebi.
1: Pela graça que eu já recebi.
0: Pelas vitórias que o José teve.
1: Pelas vitórias que o José teve.
0: Eu te louvo, Senhor.
1: Eu te louvo, Senhor.
0: Mas eu te consagro.
1: Mas eu te consagro.
0: O José. As tuas santas chagas.
1: As tuas santas chagas.
0: E sei que por intercessão de São José.
1: E sei que por intercessão de São José,
0: ele ficará curado por completo.
1: Ele ficará curado por completo.
0: Amém.
1: Amém. Padre, eu queria que o Senhor abençoasse os remédios que estão na minha frente, que são os que eu faço uso, que dou para ele, né, todos os dias. Todos os dias eu coloco esses remédios, né?
0: Certo.
1: A água bem, eu tenho os remédios.
0: Claro. Que Deus abençoe os remédios. Segure os remédios na mão. Você está comigo, está com a criança no colo, né?
1: Eu estou com a criança no colo,
0: José. Mas estenda a mão em direção aos remédios. E todo dia, quando eu abençoo no final, eu vou começar a incluir os remédios também. Mas agora, se alguém toma um remédio, segure nas mãos. Deus de misericórdia, de bondade. Abençoe esses remédios que foram dados, foram prescritos, para que surtam o efeito esperado e possam dar a cura. Senhor Deus, dai discernimento aos médicos que dão as receitas, aos pais que ministram os remédios e às pessoas que o tomam, que a cura seja completa. Amém. Deus abençoe, Elaine. Você vai ainda ligar e dizer, Deus não fez a obra pela metade. Deus abençoe, Campo Mourão. Rádio Colmeia News FM, Deuclécio, que é o diretor, Bispo Dom Evandro Luiz Brown, da Diocese de Campo Mourão. Eu vou para o intervalo e eu volto. Volto com o preciosíssimo sangue de Jesus, sétimo dia da novena. Volte comigo.
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1: 10:53.

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Filhos e filhas, hoje é aniversário da rádio ABCD, Pedra Branca FM, Coronel Martins, Santa Catarina, Comunidade FM, Bom Sucesso, Minas Gerais, RFM, Rafard, São Paulo, Soldade FM, Tarrafal de São Nicolau, Cabo Verde. Olha aí, gente, olha onde chega. Cabo Verde, um grande abraço aos cabo-verdianos. Transativa FM, Dores do Indaiá, Minas Gerais. E hoje é aniversário da TV Evangelizar, canal 9.1 de Sinop, Mato Grosso. Filhos e filhas, em julho, nós estamos na quarta etapa da campanha de Jesus das Santas Chagas. Você recebeu, junto com o Jornal do Evangelizador, que foi na capa, inclusive deixa eu mostrar, eu gosto de mostrar, que é linda essa capa, Nossa Senhora do Carmo, madrinha da obra Evangelizar. Junto com o Jornal do Evangelizador, você recebeu este boleto, um boleto branco que refere-se aos gastos mensais e o boleto verde, que é da campanha de Jesus das Santas Chagas. Gente, e nós estamos precisando muito que você faça a sua doação extra dessa campanha de Jesus das Santas Chagas. Neste mês, nós estamos com problema no transmissor em Fortaleza. O equipamento que entrega o sinal da TV Evangelizar está correndo risco de parar de funcionar. E é urgente as melhorias, a troca deste equipamento. Por favor, faça a sua ajuda. Se eu falar, mas eu vou ajudar, é lá de Fortaleza. Gente, não é isso não. O próximo talvez seja o transmissor seu. Nós precisamos um ajudar os outros. Então eu faço o seu apelo, faça a sua doação. E precisamos das melhorias na Terra Prometida. Já estamos recebendo as melhorias, que é o arruamento, para muito breve começar a construção. 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E quem colaborar em todas as etapas vai receber esta linda flâmula de Jesus das Santas Chagas, que foi abençoada na igreja. Eles estão colocando as imagens ali, que foi feita uma bênção e será enviado para você como um mimo. Que Jesus das Santas Chagas abençoe a sua casa e a sua família. Amém. 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Escute, falando do transmissor de Fortaleza, meu Deus, veja a imagem deste carro. Padre Reginaldo, sua bênção. Sou Maria Marcolina de Souza, conhecida como Dona Coda, Coca. Sou de Fortaleza, associada há vários anos. Assisto o seu programa pela TV Evangelizar e pelo rádio. Ó, gente, ajude, que tá perigando de o transmissor parar em Fortaleza. Por favor, ajude. Quando conheci, estava passando por um momento muito difícil em minha vida. Estava arrasada porque meu filho tinha sido assassinado. Nesse momento, minha querida nora Maiara me apresentou Jesus das Santas Chagas às 15 horas na TV Evangelizar. Depois resolvi lhe acompanhar e a minha vida mudou completamente. Tenho alcançado muitas graças e bênçãos. Não posso testemunhar todas, mas eu quero contar. Padre, meu filho Carlos Jean ia trabalhar e dormiu no volante do carro, onde colidiu com o ônibus. Foi a imagem do carro que você viu. O carro teve perda total, mas a vida dele foi preservada. Outro testemunho. Meu marido adquiriu uma doença crônica. Durante meses, os médicos não descobriam o que ele tinha. Mas com Jesus das Santas Chagas, implorei. E foi descoberta a doença, tratada, e ele ficou curada. Ainda tem mais, padre. Fiquei meses com ansiedade, pânico e depressão. Fui internada no hospital mental e quase enlouqueço. Mas graças a Jesus das Santas Chagas, recobrei o equilíbrio.
Maria Marculina de Souza, a dona Coca, Fortaleza, Paraná, Ceará. Filhos amados, povo querido de Deus, vamos à novena, sétimo dia, reze comigo. Senhor Jesus, que derramaste teu precioso sangue em remissão dos nossos pecados, humildemente peço essa graça que tanto necessito. Qual é a graça? Qual é a graça? Lava-me, Senhor, com teu preciosíssimo sangue. Derrama o seu sangue nas tuas chagas, mãos, pés, do lado aberto. Lava-me com teu sangue por inteiro, corpo, alma, espírito. Envolve o teu sangue, a minha mente, meu coração, minha vontade, os meus sentimentos. Derrama teu preciosíssimo sangue em toda a minha pessoa, Senhor Jesus. Que teu sangue seja minha defesa, minha fortaleza, minha guarda. E que nada do maligno possa atingir a mim, a minha família, pelo poder do teu preciosíssimo sangue derramado sobre mim e sobre todos que agora apresento em oração. Diga o nome da intenção. Eu falei, não quebra essa novena, acredite nessa novena. Agradecemos, Jesus, por teu sangue e por tua vida. Repete comigo. A minha defesa é o sangue de Jesus. A minha proteção é o sangue de Jesus. A minha cura é o sangue de Jesus. A minha fortaleza é o sangue de Jesus. O Senhor esteja convosco. Ele está no meio de nós. Abençoai, Senhor, a água, a roupa dos enfermos, as fotos de família. Hoje me pedi a Elaine os remédios. E abençoai por intercessão de São Pio de Pietreutina nos méritos das Santas Chagas. Pai, Filho, Espírito Santo, amém. E eu me despeço com um clipe inabalável. Evangelizar é preciso.

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6: 11-4.
7: Agro. Ô, Valdir Barbosa, o Brasil pode perder para a Argentina a posição de segundo maior exportador de milho do mundo. Explica pra gente. Bom dia.
8: Bom dia. A Argentina pode assumir a vice-liderança mundial na exportação de milho, posição até então ocupada pelo Brasil, que vem encontrando dificuldades nos embarques para o Irã. Nosso maior comprador na atualidade, com 9 milhões de toneladas ano. Nesse mesmo período do ano de 2025, o Brasil havia exportado 2 milhões e 300 mil toneladas de milho para o Irã. Até agora, só embarcou 1,5 milhão, 800 mil toneladas a menos. Segundo a Redpoint Global Markets, empresa de inteligência de mercado, o Brasil exportou 43 milhões de toneladas de milho na última safra, enquanto a Argentina, de acordo com o Departamento Agrícola americano, exportou 45 milhões. Isso não tira do Brasil a posição de terceiro maior produtor mundial de milho. A exportação poderá ser reduzida por causa do uso interno na produção de etanol, biodiesel e farelo de soja, que vão crescendo a cada ano. O Brasil projeta manter a sua produção de milho em 140 milhões de toneladas ano, mas com o aumento da produção do etanol, do biodiesel, a exportação realmente tende a cair um pouco. O trigo volta a subir no mercado internacional por causa das tensões entre Rússia e Ucrânia e a falta de chuvas nos Estados Unidos, os grandes produtores. Como o Brasil vai produzir a metade do que consome? Já dissemos aqui, o pão e o macarrão vão subir um pouco mais para o consumidor, já que teremos que importar milho. Agrovaldir Barbosa.
6: 11-6.
9: Fuga de detentos do sistema prisional em Belo Horizonte. As informações ainda são iniciais. Apuração conjunta entre mim e Renato Rios Neto, dando conta de que 7 detentos que aguardavam remanejamento no Ceresp Gamileira, o Centro de Remanejamento de Presos da região oeste de BH, fugiram. 3 deles já foram capturados, 1 na parte interna e os outros 2 já nas ruas da cidade. Pelo menos 4 ainda são procurados. Também os dados iniciais dão conta de que essas fugas aconteceram pelos fundos do Centro de Remanejamento de Presos. A Itatiaia entra em contato com a Secretaria de Estado de Justiça e Segurança Pública para ter um posicionamento. Repórter Oswaldo Diniz.
6: 11-7.
7: Uma pesquisa Nexus BTG, divulgada agora há pouco, aponta cenários de disputa acirrada para a presidência da República em um eventual segundo turno.
10: Segundo o levantamento, o presidente Lula aparece em empate técnico com 3 pré-candidatos da direita: o senador Flávio Bolsonaro, o ex-governador de Goiás, Ronaldo Caiado, e o ex-governador de Minas, Romeu Zema.
7: Na simulação contra Flávio Bolsonaro, Lula aparece com 47% das intenções de voto, enquanto o candidato do PL registra 43%.
10: Os eleitores que declararam voto branco, nulo ou disseram que não escolheriam nenhum dos candidatos somam 9%. 1% não soube ou não respondeu.
7: No cenário em que o adversário é o candidato do PSD, Ronaldo Caiado, o presidente aparece com 45% das intenções de voto contra 43% do ex-governador de Goiás.
10: Nesse caso, 10% dos entrevistados afirmaram votar em branco, nulo ou em nenhum dos nomes apresentados, enquanto 2% não responderam.
7: Já na disputa simulada contra Romeu Zema, Lula soma 46%, enquanto o ex-governador mineiro aparece com 42%. Os eleitores que não escolheriam nenhum dos candidatos votariam branco ou nulo representam 11% e 1% não soube ou não respondeu.
10: O levantamento também simulou um confronto entre Lula e Renan Santos, coordenador do MBL e pré-candidato pelo Partido Missão.
7: Nesse cenário, o petista aparece com 47% das intenções de voto contra 39% de Renan Santos. A diferença fica fora da margem de erro da pesquisa. Outros 13% afirmaram votar branco, nulo ou em nenhum dos candidatos e 2% não responderam.
10: A pesquisa Nexus BTG ouviu cerca de 2 mil eleitores entre os dias 24 e 26 de julho de sexta-feira passada, entre sexta-feira passada e ontem, por meio de entrevistas telefônicas. A margem de erro é de 2 pontos percentuais para mais ou para menos, com intervalo de confiança de 95%.
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0: aos 33 no norte. Em BH, a segunda-feira será de céu claro a parcialmente nublado. A temperatura máxima deve chegar aqui na capital mineira aos 27 graus. Repórter Aline Neves.
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2: Depois da Copa do Mundo, Natália, o Cruzeiro ganhou a primeira, estava empolgado, mas ontem não conseguiu vencer o Botafogo dentro de casa. Já o Atlético venceu o líder do campeonato e quase que trocou de posição com o Cruzeiro na tabela, subiu um tantão. Foi bom para os atleticanos, né?
3: Um grande resultado do Atlético, né? O Palmeiras havia perdido só um jogo até então no campeonato e na condição de visitante. Dentro da sua casa, o líder Palmeiras era até então absoluto. E o Atlético, com um grande segundo tempo, especialmente, conseguiu vencer por 2-1. Daqui a pouquinho, o comentarista Edu Panzi conosco aqui no Jornal da Itatiaia, nos contando, né? O que funcionou no time do Galo, que deu tão certo para vencer o Palmeiras fora de casa. Mas antes, a gente atualiza os demais resultados do domingo. Nós tivemos um empate por 1-1 entre Bahia e Corinthians, jogo disputado na Arena Fonte Nova em Salvador. Angileri abriu o placar para o Corinthians aos 7 do primeiro tempo. Ainda na primeira etapa, aos 49, David Duarte empatou para o Bahia. Bahia pressionou demais, teve ainda outros 3 gols anulados, mas não conseguiu a virada para cima do Corinthians em casa. Também tivemos empate por 1-1 entre Flamengo e São Paulo. É, o Flamengo que poderia ter se aproveitado de alguma forma do fato do Palmeiras não ter vencido na rodada, mas o rubro-negro também não fez o seu dever de casa. O Flamengo empatou com o São Paulo, portanto, por 1-1. O rubro-negro saiu na frente, um gol do zagueiro Léo Pereira de cabeça aos 11 do segundo tempo, mas aos 24, Caleri empatou para o São Paulo. Empate, mas por 0-0 entre Bragantino e Coritiba em Bragança Paulista. E outro empate, 1-1 entre Grêmio e Fluminense. O Hulk, de pênalti, fez o seu primeiro gol em jogos oficiais com a camisa do Fluminense, fez 1-0 para o tricolor das Laranjeiras, mas depois, aos 43 do segundo tempo, Diego Caíto, que estava fazendo a sua estreia com a camisa do Grêmio, fez o gol de empate aí, 1-1 no final das contas, Grêmio e Fluminense, partida que foi disputada em Porto Alegre. E tivemos também a vitória do Remo para cima do Vitória por 2-0, jogando no Mangueirão. Os gols do Remo já aos 38 do primeiro tempo e Aleph Manga aos 9 da segunda etapa. E na Nubank Park, né, a casa do Palmeiras, o Atlético venceu por 2-1. Comentarista Edu Panzi, analisando aqui no Jornal da essa grande vitória atleticana que fez o time do Eduardo Domingues pegar o elevador na tabela. Não é isso, Edu?
4: É enorme a vitória do Atlético e improvável.

0: para muitos, né? Muitos não acreditavam que o Atlético fosse a São Paulo e venceria o líder do campeonato, o Palmeiras. E aconteceu. O primeiro tempo foi difícil, Galo sofreu bastante, não conseguia encaixar contra-ataques, mas foi do Atlético a melhor jogada do primeiro tempo, né? A grande chance que o Cassierra desperdiçou cara a cara com Carlos Miguel. Mas no segundo tempo, o Vitor Hugo não desperdiçou. Falha do goleirão do Palmeiras e o Vitor Hugo fez 1-0 pro Galo aos 9 minutos. Aos 29, Felipe Anderson, do Palmeiras, que entrou no segundo tempo, cruzamento do Arias, empatou o jogo. A bola bateu na trave e entrou sem chances pro Everson. Mas 3 minutos depois, os reservas do Atlético funcionaram. O Preciado, que é um reserva, mas que começou, iniciou a construção, o contra-ataque. Alan Minda e Igor Gomes, que entraram na segunda etapa, o Minda tocou e o Igor Gomes fez o 2-1. Que aí o Galo segurou o resultado até o final. Galo que passa a enxergar agora a zona de classificação para Libertadores, viu, Natália? Subiu na tabela.
1: Exatamente, Edu, obrigada pela sua análise aqui no Jornal da Itália. O Atlético está neste momento na 8ª colocação, tem 28 pontos. O Fluminense é o 4º colocado, tem 33, então são 5 pontos de diferença para o G4. Cláudio Rezende também conosco no Jornal da Itatiaia, falando desse avanço do Galo na tabela, trazendo também a percepção do técnico Eduardo Domingues sobre esse grande resultado, né, Cláudio?
2: É, o técnico Barba Domingues, após a vitória maiúscula sobre o líder Palmeiras em São Paulo, destacou que o mais importante é que o grupo de atletas, eles possam confiar neles. E é algo que ele vem observando nos últimos dias, que o Atlético pode crescer bastante nesse segundo semestre e disputar as primeiras colocações no Campeonato Brasileiro e também mata-mata de Copa do Brasil e Sul-Americana. O Galo que tem agora uma semana para se preparar. Sábado, jogo da Copa do Brasil contra o Juventude na Arena MRV. O duelo pelo Campeonato Brasileiro contra o Bragantino foi adiado, porque a equipe paulista vai disputar playoff da Copa Sul-Americana na quarta-feira.
1: Obrigada, Cláudio Rezende. Já no Mineirão, o Cruzeiro foi derrotado pelo Botafogo por 1-0. Comentarista Ale Oliveira nos conta o que não funcionou para o time celeste, que estava em campo, inclusive, bastante remendado, muitos desfalques e ainda jogadores que precisaram ser substituídos no decorrer da partida. Não é isso, Ale Oliveira?
3: O Botafogo conseguiu segurar o Cruzeiro, né? Aliás, um Cruzeiro muito, muito desfalcado, já entrou no jogo com jogadores suspensos, o PEC lesionado, e perdeu alguns outros importantes durante a partida, e aí o Arthur Jorge ficou sem poder de fogo, né? Ele não conseguia ser mais ofensivo, mais agressivo, mais criativo, principalmente, sem Gerson, sem o Matheus Pereira, durante o jogo sem o Sinisterra, perdeu o Fabrício Bruno também, que é um jogador importante, e não vai ter o PEC por muito tempo. E o Botafogo se aproveitou disso, faz o seu gol no primeiro tempo, depois da cobrança de escanteio do Alex Telles pro cabeceio do Justino, e depois consegue controlar o jogo, consegue segurar o jogo, já que, como eu disse, o Cruzeiro não conseguia feri-lo com um ataque que não foi produtivo, é bem verdade, com vários jogadores de fora. Fato é que o Cruzeiro vai continuar nessa campanha de recuperação no Campeonato Brasileiro, mesmo com resultado negativo, mas focando principalmente na disputa da Copa Libertadores, da Copa do Brasil, onde com o time completo, saudável, tem muitas possibilidades.
1: Obrigada, Ale Oliveira. No decorrer da partida, o Sinisterra precisou ser substituído apenas por um mal-estar, mas a situação do Sinisterra, essa sim é preocupante. Conosco o repórter Emerson Pancieri, falando da sequência e também dessa questão de uma possível lesão do atacante do Cruzeiro. Bom dia.
4: O lateral direito Fagner, um dos mais experientes do Cruzeiro, falou sobre essa derrota para o Botafogo e também da lesão, mais uma por sinal, com o atacante Sinisterra.
5: Bola parada hoje em dia a gente sabe que define jogos, né? Define campeonatos, então a gente acabamos sofrendo um gol, isso é coisa para se corrigir internamente, né? E ver o que precisa melhorar, mas é óbvio que a gente fica sentido pelo companheiro, né? Que agora que ele tava conseguindo ter essa sequência, tava pegando a boa forma dele, nos ajudando bastante, então a gente fica chateado pelo atleta, pelo amigo, a gente vê o esforço dele, né? No dia a dia para poder estar bem. E agora o que a gente pode fazer é tentar confortar ele, né? E ele ter a cabeça boa para poder voltar o mais rápido possível e voltar bem.
4: Palavras então do Fagner. Sinisterra, que deixou o campo de jogo chorando, vai passar por exames de imagem, mas as informações iniciais dão conta que deve ter uma lesão sendo diagnosticada, e o Sinisterra então sendo baixa para a sequência da temporada. Quinta-feira é o Coritiba no Couto Pereira. Nath.
1: Obrigada, Emerson Pancieri. Já pela Série B, o América venceu, hein? Bateu o Goiás por 1-0 na Arena Independência. Com mais detalhes, comentarista Vinícius Andrade.
6: Torcedor do América tá aliviado porque o Coelhão finalmente venceu em casa 1-0 para cima do Goiás na noite de ontem. Um jogo muito sofrido, em que o América tomou pressão no primeiro tempo. Bolas na trave, o Gustavo pegando o pênalti no último lance da primeira etapa, o que fez toda a diferença. E no segundo tempo, aos 15 minutos, o Paulo Vitor fez o gol do América com passe do Mastriani, um gol de biquinho, o gol que deu a vitória pro Coelho, que depois desse gol conseguiu se defender melhor. E aí foi na base da luta, da entrega, da superação, os jogadores muito comprometidos em buscar essa primeira vitória e foram premiados por essa luta. A campanha do América continua sendo muito ruim, obviamente, a luta é pesada, o América tem que escalar uma montanha, mas deu esse primeiro passo, tem que encarar o segundo turno como finais. Essa primeira final contra o Goiás deu Coelho, que seja o início de uma arrancada do América nesta Série B.
1: Muito obrigada, Vinícius. O América agora é o 19º colocado, né? Deixou ali a última colocação, pelo menos provisoriamente. Coelhão chegou aos 11 pontos. Noticiário Esportivo.

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2: Após dois mandatos em Minas Gerais, o ex-governador Romeu Zema deve entrar oficialmente hoje na disputa pela presidência da República. Então, vamos a Brasília, porque é lá onde o evento vai acontecer e o nosso repórter Pedro Nascimento vai acompanhar a convenção nacional do Partido Novo. Bom dia para você, Pedro.
3: Pois é, acontece a partir das 11:30 da manhã aqui em Brasília, esse evento que vai selar, portanto, a candidatura de Romeu Zema à presidência da República pelo Partido Novo. Desse evento participam a direção nacional do Partido Novo, mas quem está fora ainda desse evento, quem não deve participar, é o candidato à vice-presidência na chapa de Romeu Zema, já que esse nome ainda não foi definido pelo partido. A avaliação da campanha é que, a partir desse momento, né, agora começa a valer a campanha oficialmente. Então, é a partir desse momento que o governador Romeu Zema começa a ser mais conhecido para os demais públicos brasileiros. O governador Romeu Zema, que esteve duas vezes à frente do governo de Minas Gerais, esteve por 8 anos, portanto, à frente de um dos maiores estados do Brasil, mas ainda não tem a relevância política, tanto que nas pesquisas eleitorais, na última pesquisa da Datafolha, aparece com 3% das intenções de voto, é percentual esse que tem se mantido, assim como outros candidatos que têm se apresentado como uma alternativa para a direita, ou seja, uma terceira via nas opções das eleições desse ano. A estratégia do Novo é justamente ser essa alternativa, destacando a experiência administrativa que Zema teve em Minas Gerais e reforçando agendas voltadas ao agronegócio, ao empresariado e também a lideranças evangélicas. De Brasília, Pedro Nascimento.
4: Já o PT confirmou o nome do ex-ministro da Fazenda, Fernando Haddad, para a corrida ao governo de São Paulo, durante evento em Campinas.
1: 11:26.
2: E no último sábado, o senador Flávio Bolsonaro oficializou a candidatura à presidência em convenção do PL, que teve a presença do presidente da Argentina, Javier Milei.
1: 11:26.
4: Em São Paulo, o PSD oficializa a candidatura do ex-governador de Goiás, Ronaldo Caiado, à presidência da República. Quem acompanhou foi o repórter Yuri Cavalieri. Bom dia, Yuri.
5: Um ótimo dia, você, Eustáquio, a quem nos acompanha. Pois é, durante o evento, Ronaldo Caiado afirmou que a polarização é o máximo da estupidez e classificou os adversários como os maiores rejeitados da política, reforçando aquela estratégia de se apresentar como uma opção de terceira via para a eleição presidencial. Caiado dividiu as críticas entre Lula, do PT, e Flávio Bolsonaro, do PL. Sem citar nominalmente Flávio, o ex-governador de Goiás mencionou o caso das rachadinhas e a investigação sobre o suposto desvio de salário de assessores quando o senador era deputado estadual na Assembleia Legislativa do Rio de Janeiro, processo esse que foi arquivado. Em outro momento, fez nova referência ao senador ao falar em candidato Kinder Ovo, aquele que tem sempre uma surpresa. Já ao atacar Lula e o PT, Ronaldo Caiado citou o escândalo do Mensalão e também afirmou que pretende libertar o Brasil do Partido dos Trabalhadores. Ronaldo Caiado, assim como os adversários, destacou o combate à violência como uma das maiores bandeiras de sua campanha à presidência. Ele prometeu endurecer o combate à violência doméstica caso chegue ao Palácio do Planalto. Caiado frisou ainda que ele seria o único pré-candidato à presidência da República que aparece numericamente à frente de Lula em um eventual segundo turno das eleições. Ele se baseou nos dados da pesquisa Real Time Big Data, que foi divulgada na semana passada. Durante o discurso na convenção, ele pediu aos eleitores que, portanto, o coloque no segundo turno para que ele ponha isso em prática. Gilberto Kassab, que é o presidente do PSD, será o vice de Caiado. Estiveram presentes na convenção aqui em São Paulo os governadores do Rio Grande do Sul, Eduardo Leite, do Paraná, Ratinho Júnior, e de Goiás, Daniel Vilela. O principal nome aguardado era do governador aqui de São Paulo, Tarcísio de Freitas, do Republicanos, que não compareceu ao evento e apoia publicamente Flávio Bolsonaro. Eustáquio Ramos e Fernanda Viegas.
2: Obrigada, Yuri. Em entrevista à CNN Brasil, candidato do PSD à presidência, Ronaldo Caiado, afirmou ser o único capaz de derrotar o presidente Lula nas eleições.
6: Se algum estado, realmente, o PSD não nos apoia, nós teremos também palanque nesses estados. Não terá nenhum estado que não tenhamos palanque e também no Distrito Federal. Então, isso aí eu posso dizer que hoje não existe nenhuma candidatura mais consolidada do que a nossa hoje. Em segundo lugar, já com o sentimento que a população está vendo, que o único candidato que bate o Lula é exatamente a nossa candidatura no segundo turno. Então, essa tendência de voto neste momento.
4: O presidenciável também voltou a criticar o senador e candidato Flávio Bolsonaro, do PL, atribuindo as recentes denúncias à queda do adversário nas pesquisas de intenção de voto.
6: Realmente, a queda do candidato Flávio Bolsonaro é em decorrência das denúncias que sobre ele recaem e que realmente não tem dado uma resposta convincente. Então, o fator que o levou a esta perda hoje de apoiamento foi em decorrência daquilo que ele mesmo sabia, ou seja, ninguém está criando nenhuma denúncia. O que está se discutindo é se ele realmente teria condições de chegar ao segundo turno, que com tamanhas fragilidades, se ele vai para um debate com o Lula no segundo turno, vai ter que ficar explicando problema de massa, problema de rachadinha, discussão interna, tantos problemas, né, de nota fiscal, disso, daquilo.
2: Na entrevista, o candidato do PSD avaliou que Flávio Bolsonaro seria um adversário conveniente para Lula em um eventual segundo turno.
6: Realmente, a candidatura do Flávio é o peru de Natal que o Lula quer se servir dele no segundo turno. Não existe nada que fosse algo colocado por mim. Isso foram fatos identificados na trajetória dele em relação à sua vida pregressa, a todas essas denúncias que vieram, como rachadinha, como Banco Master, como nota fiscal, como isso tudo, que isso é de conhecimento de toda a população brasileira.
4: Ao defender a sua candidatura como alternativa à polarização política, Ronaldo Caiado afirmou que os eleitores de esquerda toleram problemas éticos atribuídos ao presidente Lula.
6: A extrema esquerda, ela já é complacente com Lula nos escândalos. Você já vê que eles já absorvem essa falta de conduta ética do Lula. O eleitor da esquerda, da extrema esquerda, ele já absorve isso. Ele aceita isso. Olha, qual é que é o princípio que sempre foi defendido por nós na centro-direita? Da pessoa ter um passado que o credencia, a independência moral, a coragem pessoal para poder insurgir contra tudo isso. Olha, como é que nós vamos, com um candidato fragilizado, ter como ganhar o debate no segundo turno? E esta realidade não foi criada por ninguém. Isso é uma realidade que foi constatada em relação à denúncia que surgiu em nome dele.
2: Caso seja eleito, Ronaldo Caiado reafirmou que pretende dar um indulto ao presidente Jair Bolsonaro.
6: Eu tenho independência moral, eu não sou encabrestado por ninguém, eu não tenho rabo preso, certo? Eu tenho as mãos limpas, eu tenho 40 anos de vida, de vida pública, sem nada que possa me atingir. Quando eu disse aquilo, eu disse sustento, que vou sim tomar essa iniciativa no meu primeiro dia de governo, até porque eu quero pacificar o país.
4: O candidato disse ainda que não precisa de muleta de líderes estrangeiros para disputar a presidência e prometeu resgatar a diplomacia brasileira se for eleito.
6: Eu sou um candidato, deste a par, que eu preciso de ser avaliado pelo povo brasileiro. Eu não preciso de muleta de nenhum outro país de fora. Eu sei dar a autoridade moral para o Brasil, sentando aquela cadeira, eu saberei, sem dúvida alguma, com todo o Itamaraty, uma chancelaria que será totalmente reformada por mim, resgatando a força da diplomacia brasileira, não como braço acessório de partido como é hoje, mas com capacidade de mostrar o Brasil com altivez, discutindo e sentando à mesa com os demais países no mundo e não vivendo essa situação deprimente que o Brasil vive hoje.
2: Nós ouvimos o candidato à presidência pelo PSD, Ronaldo Caiado.
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10: 11:37.
2: A partir de hoje, entregadores de aplicativos e mototaxistas passam a contar com uma nova linha de crédito para financiar a compra de motocicletas e bicicletas elétricas ou convencionais, com taxas de juros inferiores à metade das praticadas pelo mercado.
4: Os financiamentos que serão oferecidos pela Caixa Econômica fazem parte do programa Move Brasil Entregadores e Moto App, que será lançado pelo governo federal.
2: A medida tem como objetivo ampliar o acesso ao crédito para profissionais por dependerem desses veículos para trabalhar, além de incentivar a renovação da frota e a aquisição de modelos mais eficientes.
4: A concorrência com produtos importados vendidos a preços artificialmente baixos leva o Brasil a adotar mecanismos de defesa comercial para proteger a indústria.
2: A reportagem de hoje explica como o antidumping protege o setor da concorrência desleal.
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12: O dumping, que é a prática de vender produtos importados a preços abaixo do custo de produção, é um enorme desafio na vida da indústria. O último estudo da CNI, Confederação Nacional do Setor, feito no ano passado, mostra que a participação de produtos estrangeiros no dia a dia dos brasileiros chegou no ano passado a 26,7% de tudo que nós consumimos, o maior patamar dos últimos 20 anos. Se lá fora é tão mais barato, a produção brasileira não consegue acompanhar. Isso sufoca a indústria local e fecha empresas. Para combater isso, o Brasil já tem mais de 140 medidas anti-dumping, taxando alguns produtos vindos da China, Alemanha, Estados Unidos e Canadá, por exemplo. E um país que tem tido cada vez mais relação comercial com o Brasil é a China. Mário Sérgio Teles, diretor de economia da CNI, diz que é preciso defender a indústria nacional.
10: A questão da defesa comercial é urgente, urgente. Nós estamos sofrendo diversas práticas de concorrência desleal, tá? O dumping, contrabando, subfaturamento, uma série de ações, né, que levam à concorrência desleal estão sendo praticadas. E isso tem uma razão muito clara. O mundo, principalmente pós-pandemia, o mundo se fechou. Os Estados Unidos estão com uma política tarifária muito protecionista. A Europa também se fechou. Todos os mercados se fecharam. E existe uma produção enorme, principalmente países asiáticos, e essa produção precisa ter um destino.
12: O professor da Fundação Dom Cabral e ex-diretor do Banco Mundial, Carlos Braga, explica o porquê o produto chinês é quase sempre mais competitivo.
13: Porque a China, através de um processo de desenvolvimento ao longo das últimas 4 décadas, fez investimentos dramáticos em infraestrutura, em tecnologia e em capacidade produtiva.
12: Enquanto produzir no Brasil for caro, com o chamado custo Brasil, mais os produtos de fora vão parecer mais baratos. Juliana Gagliardi, coordenadora de estudos econômicos da Federação das Indústrias de Minas Gerais, defende diminuição de custos e qualificação da cadeia produtiva brasileira.
14: Então a gente precisa primeiro entender que é necessário políticas de longo prazo. E o indicador desenvolvido para a FIENG mostra que é muito importante que o sistema regulador, as normas do Brasil, elas caminhem juntos a reduzir o custo Brasil.
12: Hoje existem diversas formas de observar as tendências e tentar inovar a indústria para driblar a baixa competitividade. Em Minas, por exemplo, tem o Mind Mais Indústria, do Sebrae, além de outros vários programas. É o que diz o presidente da entidade, Marcelo de Souza e Silva.
15: Vários programas para que esses empresários possam ter aí sua capacitação diferenciada. Eles possam enxergar a concorrência que eles têm, não só local, né, nacional e até internacional. A gente fala muito isso hoje, concorre com uma indústria lá da China, lá de Taiwan, lá da Coreia do Sul, então do Japão. Então a concorrência é muito forte. Então o Sebrae trabalha juntamente com as entidades, né, do setor da indústria.
12: Na próxima reportagem, o quanto a infraestrutura representa para a indústria. Repórter Edson Costa.
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21: Um levantamento obtido pelo Comércio de Minas Gerais registrou mais de 46 mil ocorrências de furtos e roubos em apenas 6 meses.
2: O número equivale a mais de 250 ocorrências por dia.
22: Apesar da redução entre 15% e 16% nos registros de furtos e roubos em estabelecimentos comerciais de Minas Gerais e de Belo Horizonte nos 6 primeiros meses deste ano, na comparação com o mesmo período de 2025, os números ainda seguem expressivos. Levantamento obtido com exclusão mostra que apenas no primeiro semestre foram registrados mais de 46 mil furtos e roubos no estado. Na capital mineira, o número de ocorrências ultrapassa 11 mil. Essa sensação de insegurança provocada pelos furtos e roubos só ajuda a aumentar a preocupação do setor, que já vive pressionado por vários outros fatores, como afirma o diretor do Sindilojas BH e região, César Albuquerque.
23: Nós temos uma conjuntura de fatos, né? A gente vive hoje uma taxa de juros absurda, a concorrência desleal do e-commerce, a situação de aluguel que realmente priva o empresário de investir. Então, tudo isso somado à insegurança que se vive. A lei, infelizmente, ela é cumprida, mas ela é cumprida em favor daquela pessoa que está fazendo o que não deveria fazer. Então, esses furtos são praticados, apesar da Polícia Militar ter intensificado a rede de vizinhos, o uso de câmeras, o uso, inclusive, de drone com leitura facial, o policiamento mais ostensivo, mas, mesmo assim, esses pequenos furtos, pela legislação, não são punidos. Nós temos casos na história aí da Polícia Militar de indivíduos que já foram presos 70, 90 vezes. Então, realmente, eu acho que é uma conjuntura de fatores que leva a todos nós a estar nessa insegurança.
22: Repórter Gustavo Cícero.
21: 8 e 10. E um novo golpe envolvendo falsa encomenda usa QR Code para levar vítimas a sites fraudulentos.
24: Se você está na sua casa e de repente chega uma encomenda que você não pediu, mas está com seu nome, está tudo lá, o que você faz? Luiz Carlos Pasqualino, taxista,
25: isso,
24: né?
25: Isso. Vai devolver. Eu não pedi, hein?
26: Meu nome é Gabriele Stephanie da Cruz Neves. Procuro saber quem quer e quem pediu.
24: Tem criminosos entregando encomendas nunca pedidas com um QR Code que leva para sites falsos com a intenção de furtar dados. Objetivo? Roubar dinheiro, informações pessoais e capturar dados bancários. O advogado especialista em direito do consumidor, Daniel Renó, explica o que é esse golpe.
27: As pessoas estão chamando o golpe de phishing, né? Que é a mistura do phishing, que já é conhecido no meio digital, com o QR Code. Porque agora é como se fosse um cavalo de Troia materializado. Você recebe, não fez o pedido, normalmente são produtos de baixo valor, como se fosse um brinde. A pessoa fala, olha, eu não pedi isso, fica receosa de ter que pagar por esse produto. Muitas vezes deve ter uma nota, ter um boleto, algo que ele coloca ali para que a pessoa fique preocupada e ela acha que tem que pagar. Então, ele vai, acessa o QR Code e acaba preenchendo dados, colocando senhas, ou é um aplicativo de malware que acaba roubando dados dessa pessoa, sequestrando o celular. Então, a primeira coisa que o consumidor tem que ter em mente é, se enviou de forma não solicitada para sua casa, isso pela lei é considerado uma amostra grátis, ele não tem que pagar nada. Se mesmo assim ele estiver em dúvida, receoso, chegar algum comunicado de cobrança, procurar as plataformas, não via o QR Code. Vá direto no aplicativo, tenta ligar para a empresa, jamais lendo esse QR Code, porque ele pode acabar caindo nesse phishing.
0: Ouvimos o Daniel Renault, advogado especialista em direito do consumidor. Repórter Fabiano Frade.
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8: 11:51. 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
4: Edilene, ao mesmo tempo que o PL aguarda uma decisão do senador Cleitinho, o partido prepara uma alternativa para disputa ao governo de Minas? Explica pra gente.
9: Pois é, o Partido Liberal de Flávio Bolsonaro tinha 3 planos. O plano A era ter Cleitinho do Republicanos como candidato e apresentar um vice na chapa. O plano B era apresentar um candidato próprio. Seria ele, a princípio, Flávio Rosco, ex-presidente da Fieng, ou Vitório Medioli, ex-prefeito de Betim. E o plano C, que surgiu nos últimos dias, foi apoiar uma candidatura do União Brasil PP. Com o surgimento do nome de Marcelo Aro, pré-candidato ao Senado até então na chapa de Matheus Simões, mas se houvesse uma dissidência, porque ele e Carlos Viana do PSD não estavam cabendo na mesma chapa, ele poderia ser um nome apresentado pelo União Brasil e PP como candidato ao governo do estado. E aí poderia ter o Republicanos e o PL na mesma chapa. Como o Republicanos não se decidiu ainda, delegou a decisão para a executiva estadual, ou seja, isso pode acontecer até o dia 15 do mês que vem, o que acontece agora é que os partidos trabalham com a possibilidade de Cleitinho não ser de fato o candidato. A convenção do Republicanos foi no sábado, então sem nome por enquanto, não tem Cleitinho. A convenção do PL é hoje. O que o Partido Liberal vai fazer? Também não deve apresentar um candidato. O Partido Liberal deve seguir os passos do Republicanos e aprovar uma coligação com o PL e o União Brasil. Isso significa o quê? Que está se dando uma conformação que pode ser consolidada em nome de Marcelo Aro, ou para o nome de Marcelo Aro, que foi secretário do governador Romeu Zema. Ele que até então é pré-candidato ao Senado. Nesse caso, Republicanos e o Partido Liberal não teriam candidato e apoiariam Aro. Então, essa é a preparação que está sendo feita neste momento. Muito provavelmente hoje o PL não apresenta seu candidato, a decisão vai ficar lá para o dia 3. E no dia 3 pode haver um ato conjunto entre PL, Republicanos e União Brasil no lançamento de uma candidatura única. Esses três partidos podem ficar unidos em Minas Gerais. Isso prejudica muito a chapa do Matheus Simões, que contava que ia ter União Brasil e PP, que tem tempo de televisão e também tem recursos. O motivo dessa briga, agora há pouco, Berta Macarum falou sobre isso, foi a filiação de Matheus Simões, foi a filiação de Carlos Viana ao PSD de Matheus Simões. Isso teria irritado muito Marcelo Aro. Agora, outros já dizem que o PP e União Brasil já queria de fato desembarcar e viu que era uma possibilidade melhor ter uma candidatura própria, já que é um partido considerado a noiva cobiçada pelo seu tamanho, pela sua robustez. E aí, Marcelo Aro pode acabar sendo o palanque de Flávio Bolsonaro em Minas Gerais. Reviravolta da política, coisa que há um mês atrás não era imaginada, e agora numa conformação que parece cada vez mais real, com os dois principais partidos que poderiam ser palanque de Flávio Bolsonaro se unindo em torno de um terceiro que seria um coadjuvante importante, que agora pode ter um cabeça de chapa em Minas Gerais para disputar o governo do estado. E Marcelo Aro tem feito uma costura para sua candidatura ao Senado, que ele já estava fazendo, angariando muitos prefeitos. Então, os próprios candidatos ao Senado, que seriam concorrentes dele, estão preocupados com essa órbita dos prefeitos no entorno dele. Se tornando essa candidatura uma candidatura para o governo do estado, já começaria também com cabos eleitorais importantes nos municípios mineiros. Eustáquio e Fernanda.
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12: 11:56.
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14: Ô, Berta, o pré-candidato à presidência da República, Flávio Bolsonaro, defende que o PL, o partido dele, tenha candidatura própria ao governo de Minas, caso o senador Cleitinho do Republicanos não entre na disputa. Bom dia.
15: O Dia a Dia da Política Entrevista conversa hoje com o deputado federal Domingos Sávio, pré-candidato do PL ao Senado Federal. Olá, deputado, prazer em recebê-lo aqui no nosso estúdio.
16: Olá, Berta, prazer estar aqui e cumprimentar todos que nos acompanham.
15: Convenção do PL nesta segunda-feira. Com quais cenários o PL está trabalhando para definir a cabeça da chapa com quem vai concorrer ao governo de Minas?
16: Olha, esse é um momento decisivo, momento extremamente importante. Nós trabalhamos com muita prudência ao longo dos últimos meses. Eu continuo me empenhando numa união mais ampla da direita e centro-direita. PL tem bons nomes, mas também se preocupa em tentar construir aliança. Nós estamos chegando num momento decisivo e eu vou continuar me empenhando para que a gente tenha uma boa aliança da direita e centro-direita para ganhar a eleição.
15: Quais são os cenários com os quais o PL trabalha?
16: Desde o primeiro momento, nós consideramos a possibilidade de apoiarmos o Cleitinho. Trabalhamos muito isso e tem uma coisa, viu, Berta? A convenção é hoje, mas a ata da convenção pode delegar para a direção estadual ainda alguns entendimentos.
15: A tendência vai ser essa, delegar?
16: Essa tendência. Porque nós vamos continuar insistindo na ideia de uma aliança, porque eu acredito que temos que caminhar juntos. Eu defendo que a gente caminhe juntos, Cleitinho, o Republicanos, o PL, União Brasil, Progressista, e sempre há essa possibilidade. Enquanto ela existir, eu vou trabalhar por ela.
15: Portanto, o primeiro cenário sempre foi Cleitinho, certo? A hipótese da ausência de Cleitinho levaria o PL a quais cenários?
16: Os dois nomes que o PL sempre colocou, e eu mantenho essa coerência, foram do Vittorio Medioli e de Flávio Roscoe. Então, nesta convenção, a gente chega procurando manter a unidade partidária. São duas lideranças que eu valorizo, que eu respeito, e acredito que nós teremos que encontrar espaço para que todos possam estar contribuindo dentro desse espírito. Vamos caminhar unidos. Eu estou com uma missão como o pré-candidato ao Senado. Nisso a gente chega 100% unido na convenção como o candidato único do PL. É importante isso, porque tendo uma candidatura única ao Senado, você consegue reunir o grupo em torno desse projeto e, obviamente, deixa uma porta aberta para composição com outros partidos que comungam com os mesmos princípios, já que poderemos eleger dois senadores. Então, eu também hoje tenho consciência que eu acabo sendo também um ponto de conexão em alianças com outros segmentos que poderão caminhar conosco.
15: O Dia a Dia da Política Entrevista conversou hoje com o deputado federal Domingos Sávio, pré-candidato do PL ao Senado Federal. Berta Macaron.
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17: Meio-dia.
18: Vamos atualizar os destaques desta segunda-feira, 27 de julho de 2026. Tal, Oswaldo Diniz.
19: A Secretaria de Estado de Justiça e Segurança Pública de Minas Gerais confirma que pelo menos 4 detentos conseguiram fugir do Seresp Gameleira e ainda não foram encontrados. A PAS, inclusive, pede ajuda. São 7 custodiados que fugiram da unidade Seresp Gameleira na região oeste de BH na madrugada de hoje. Conseguiram abrir um buraco na cela e transpor o muro do estabelecimento prisional. Segundo a própria CEJUSP, 3 foram recapturados, mas 4 ainda são procurados. Identificados como Luiz Fernando Freitas Pereira, o Bolotinha, Simon Patrick Gomes Alves, vulgo LB, Bruno Gustavo Gomes da Paixão e Leonardo da Silva. Ainda conforme a pasta, foi instaurado um procedimento interno para apuração rigorosa das circunstâncias dessa fuga.
20: O ex-governador de Minas, Romeu Zema, será oficializado hoje como candidato à presidência da República. A confirmação vai ocorrer durante a Convenção Nacional do Partido Novo, que será realizada em Brasília, marcando a entrada do empresário e administrador de empresas na disputa pelo Palácio do Planalto.
18: O candidato à presidência da República, Flávio Bolsonaro, defende que o PL tenha candidatura própria ao governo de Minas, caso o senador Cleitinho não entre na disputa. Segundo a apuração da Itatiaia, Flávio conversou com parlamentares mineiros e orientou que a legenda esteja preparada para lançar um nome próprio na eleição estadual. A estratégia busca manter o protagonismo do PL em Minas e evitar que o partido fique sem uma candidatura majoritária no segundo maior colégio eleitoral do país.
20: O governo federal convoca o embaixador da Argentina no Brasil para prestar esclarecimentos após declarações do presidente Javier Milei contra o presidente Lula e o ministro do Supremo Alexandre de Moraes. As críticas foram feitas durante a convenção do PL, evento que oficializou candidaturas do partido. Na ocasião, Milei fez ataques ao governo brasileiro e ao ministro do STF, aumentando a tensão entre os dois países.
18: Uma pesquisa Datafolha divulgada hoje aponta que 52% dos eleitores brasileiros acreditam que o tarifaço dos Estados Unidos contra o Brasil tem como objetivo favorecer a campanha do candidato Flávio Bolsonaro à presidência da República. Segundo o levantamento, 37% dos entrevistados afirmaram que a medida adotada pelo governo norte-americano não tem relação com uma tentativa de ajudar o senador. Outros 11% não souberam responder. A pesquisa ouviu pouco mais de 2.000 pessoas com mais de 16 anos nos dias 22 e 23 de julho. A margem de erro é de 2 pontos percentuais para mais ou para menos.
20: Termina nesta semana o prazo dado pelo ministro Flávio Dino do Supremo Tribunal Federal para que 21 partidos expliquem se dirigentes das legendas participam da definição, distribuição ou gestão de emendas parlamentares. A determinação faz parte das medidas adotadas pelo Supremo para ampliar a transparência sobre a aplicação dos recursos públicos destinados por parlamentares.
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0: 12:05.
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5: Berta, o candidato à presidência, Flávio Bolsonaro, articula estratégia eleitoral do PL em Minas Gerais. A ideia é que a chapa seja puro sangue por aqui, né?
6: Flávio Bolsonaro orientou as lideranças do partido em Minas neste fim de semana a lançar candidatura própria ao governo do estado. Mas se o senador Cleitinho do Republicanos, que está em luto, decidir concorrer, o PL estará com Cleitinho em coligação com o partido dele. O fim do prazo de registro das candidaturas é 15 de agosto. Em convenção neste sábado, o Republicanos delegou à direção estadual da legenda a definição da chapa majoritária. Ao mesmo tempo, a convenção do Republicanos homologou a coligação com a Federação União Progressista e do Podemos. Uma articulação do ex-secretário de Estado, Marcelo Aro, do PP, tenta convergir o apoio do PL e do Republicanos em torno de sua própria pré-candidatura ao governo. A movimentação de Aro se antecipou a Cleitinho, que ainda não se posicionou se será candidato. Se Cleitinho não concorrer, ele tem compromissos com Luiz Eduardo Falcão, ex-prefeito de Patos, para que seja o cabeça da chapa. Com essas articulações, Aro também provocou uma crise interna no PL, porque atropelou as pré-candidaturas de Vittorio Medioli e de Flávio Roscoe. Além disso, bases que se definem como bolsonaristas autênticas rejeitam o apoio a Aro para o governo. Ao indicar a candidatura própria em Minas, Flávio Bolsonaro quis reforçar o seu número na cabeça da chapa. O PL tem candidatura própria em apenas 3 estados, no chamado Triângulo das Bermudas: São Paulo, Minas e Rio de Janeiro, 3 maiores colégios eleitorais. O PL já não terá candidatura própria em São Paulo. Em Minas, segundo o maior colégio eleitoral, como Lula terá o deputado federal Patrus Ananias encabeçando a sua chapa no estado, Flávio Bolsonaro orientou para reforçar o próprio palanque, também com a candidatura própria. As articulações de Marcelo Aro para atrair o PL e o Republicanos em torno de seu nome ao governo de Minas se intensificaram depois que o senador Carlos Viana, candidato à reeleição, se filiou ao PSD do governador Matheus Simões. Aro quis pressionar Matheus Simões para impedir a candidatura de Viana, seu concorrente. Mas, em convenção nacional, o PSD de Ronaldo Caiado considerou a candidatura de Viana ao Senado a base do seu palanque em Minas. Aro se distraído pelo PSD de Matheus Simões pela filiação de Carlos Viana. O PSD estadual nega e avisa que Aro seria o primeiro nome da chapa majoritária para concorrer ao Senado. Para o PSD, se houve traição nesse enredo, ela teria partido de Aro, que usou a estrutura do governo nos últimos 8 anos das gestões Zema e Matheus Simões em acordos com prefeitos para o apoio à sua candidatura mediante a distribuição de verbas orçamentárias. Berta Macaron.
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0: 12:09.

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1: Meio-dia e 23.
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1: 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Meio-dia e 23.
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1: Meio-dia e 26.

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2: Meio-dia e 33. 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
1: Meio-dia e 45.
2: Sérgio Reis e Almir Sater.

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1: 12:49.
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5: Meio-dia e 57.
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6: Laura, Brasil, Simone, Simaria, Itália.

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0: 1:23.
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0: tarde, boa tarde, início de segunda-feira, segundo! Começando tudo de novo aqui nas ondas da Cajuru FM 98,7. Agora são hora 25 minutos, né? Hoje dia 27 de julho de 2026. É início de tarde aqui no Balanço da Cajuru, início de semana, né? Segundo, né? Começando tudo de novo, né? Hoje, gente, estamos começando um pouquinho atrasado, porque eu cheguei aqui, a emissora tava fora do ar, né? Aí eu fui ali no parque de exposição, porque no sabadão tem festa lá, né, gente? A gente foi lá arrumar água pros cavalos. Nesse meio de prazo, a rádio voltou pro ar e eu voltei aqui pra emissora. E bora então colocar o Balanço da Cajuru no ar, nem que seja aí um pouquinho atrasado, né? Então, bora, bora. Estamos aqui firmes e fortes como as mulheres do esporte pra comandar mais um Balanço da Cajuru, mais um inicinho de tarde, mais um inicinho de semana, né? Finalzinho de mês, hoje dia 27 de julho de 2026. É inicinho de tarde aqui no Balanço da Cajuru. Você está sintonizado na frequência mais quente do seu rádio. Cajuru FM 98,7, o programa Balanço da Cajuru está no ar a partir de agora. Música, entretenimento e informação pra você. Trazendo por aqui também o seu pedido musical, 3241-94-999-77-5940. Libera! Simbora, né, gente? 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Gente, a partir de agora você ouve as melhores músicas, a partir de agora você liga, você participa, escolhe por aqui a sua música, manda aquele abraço, manda aquele alô, né, gente? É o programa que atende você a partir de agora, hein?
1: Atende aí!
0: Simbora, a gente atende você até as 15 horas do programa Balanço da Cajuru está no ar! Com o melhor de todos os tempos, com o melhor de todos os ritmos pra você e trazendo por aqui a sua participação, hein? Agora são horas 28 minutos, simbora ao som de Simone e Simaria! Você mora aí com 126 cabides, aquele sertanejo de saudade, né? Dono de 2016, passando aqui no balão. Simão, é as coleguinhas.

0: Sul FM informa a hora certa.
1: 1:34.
2: Gente, agora são 1:34 aqui no Balança Cajuru, Chitãozinho Chororó com fio de cabelo, essa saudade, né, gente? Passando aqui no Balança Cajuru, começamos aí também ao som de Simone e Simaria, são 126 cabides, né, do ano de 2016, passando aqui no Balança, no seu início de tarde, segundo, começando tudo de novo aqui nas ondas da Cajuru FM, no seu início de tarde de segunda-feira. Gente, vamos pro intervalo comercial rapidinho, bora rapidinho aqui, né, gente? Daqui a pouquinho eu volto trazendo participação do ouvinte, volto trazendo informação pra você, viu, gente? Tem muito recadinho, muita coisa bacana vai estar rolando no final de semana. Muita coisa legal rolou no último finalzinho de semana, né, gente? Teve muita festa bacana, teve a festa de São Cristóvão, gente, que festa linda, festa bacana, festa animada, festa que alegra o povão. Mas final de semana tem mais festa, sim, tem mais festa. Tem aí, né, a 15ª Queima do Alho, vou falar pra você daqui a pouquinho. No outro final de semana tem mais festa, tem o rodeio, viu? Já tá tudo preparado, ó, lá em cima no Parque Exposição. Cheguei de lá agora há pouco, né? A rádio não tava no ar aqui. Eu cheguei, a rádio tava fora do ar. E eu fui lá no Parque de Exposição conferir lá de perto, ajeitar uma água lá pros cavalos, né, gente, que vai ter cavalgada, né, no próximo final de semana. E aí eu fui lá ajeitar essas coisas lá, né, e lá, gente, ó, tá tudo preparado, tá tudo muito bacana, muita gente trabalhando lá, tá, ó, show de bola. Então, é, tudo isso é pra quê, gente? Pra você curtir aí as nossas festas, pra você curtir a nossa tradição, né, gente? Então, nesse final de semana tem a Queima do Alho, falar pra você daqui a pouquinho, né, e depois no outro final de semana tem rodeio, é só festa boa, né, gente? Já estamos preparando também, né, gente, o desfile cívico 7 de setembro, viu? É, a comitiva já tá toda animada, já foi convidada, estamos firmes e fortes lá, né? Então, gente, estamos aí preparando até em setembro. Até setembro temos festa já garantida. Claro, na verdade, até outubro, né? Até dia 12 de outubro, que é dia 12 de outubro, tem cavalgada da nossa padroeira também, né, gente? Só festança bacana que já tá aí no nosso calendário anual, né, gente? Bom também. Vamos então pro intervalo comercial aqui rapidinho, gente. Daqui a pouquinho, ó, eu volto, vou trazendo mais música, vou trazendo a sua participação, vou trazendo informação pra você, volto falando aí das boas festanças. Daqui a pouquinho eu vou falar pra você também oportunidade de emprego, achados e perdidos, entre outros. Você vai ficando muito bem informado por aqui, vai participando, pedindo a sua música, mandando aquele abraço, mandando aquele alô e a gente mandando ver por aqui também, tá bom?
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2: É isso aí, a banda Eva, né? Leva eu, né? Agora são 1:36, vamos pro intervalo comercial rapidinho. E daqui a pouquinho eu tô de volta, hein? Volte comigo, hein?
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0: gente, agora são 1h50, né, aqui no Balança Cajuru, né, 1h50, né, estamos de volta. Alô, por aí, eu sou de calcinha preta, né, gente, esse forrozinho gostoso, né, rolando aqui no Balança Cajuru, seu início de tarde, né, gente, e Cássia Heller, né, com essa malandragem, né, com o rock popular brasileiro, né? Eterna, saudosa, Cássia Heller, né, nos deixou, mas deixou preciosidades, né, esse rock popular brasileiro aí que todo mundo sabe cantar, né. Olha, agora são 1h51, vamos ficar bem informados, serviço de utilidade pública da Rádio Cajuru e também do Balança.
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0: Aí o serviço de utilidade pública da Rádio Cajuru e também do Balança tem a cortesia do patrão Roberto Fonseca.
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0: Muito bem, né, gente? Música, entretenimento e informação, você ouve aqui no Balança Cajuru, né, gente? Lógico, agora você vai ficar bem informado, né?

0: Olha, gente, vamos ficar bem informados. Eu gosto demais de falar de festa, né, gente? Rolou aí no último final de semana, né, gente? A festa de São Cristóvão, uma festa maravilhosa, uma festa que caiu no gosto do povão e tava bom demais, muito participativa, né, gente? Um evento muito bacana, né, gente? Eu vou falar de mais festa, né, gente? Então já aconteceu aí a festa São Cristóvão e não para por aí, porque vem aí nesse final de semana, nesse sabadão, próximo sabadão, a 15ª Queima do Alho aqui em Carmo do Cajuru. É uma festa que caiu no agrado do povão, né, gente? Uma festa bonita, uma festa farturenta, uma festa com tradição, né, gente? Uma festa com história, né, gente? Não é aquela festa assim, vamos ali fazer uma festa. Não, não é assim, né, gente? Uma festa que tem tradição, uma festa que tem história, né, gente? Uma festa muito bonita, né? E que conta a história também da nossa cidade, que ajuda, né, gente? Ajuda o próximo, ajuda o bem, ajuda, né, gente? A ajudar quem a gente conhece, entidades que a gente conhece, né? E uma festa muito bonita, com muita transparência, né? E não é à toa que já tá aí na sua edição de 15ª, né, gente? Vem aí, então, a 15ª Queima do Alho, ó, aqui em Carmo do Cajuru, neste sabadão, dia 1º de agosto. É isso mesmo, gente, ah, é isso mesmo, você tá assim, agosto, ó. É, gente, sabadão agora já é 1º de agosto, já vai acabar, então, aí o mês de julho, que já está, né, dando aí tchauzinho, porque o mês de agosto já vem e vem com tudo, né, gente? Já vem aí, né, no seu primeiro dia, já trazendo festa boa, já trazendo festa tradicional aí, que é a Queima do Alho, né, gente? E como é que começa, então, aí, a Queima do Alho? Começa, então, aí, né, gente? Com a tradicional cavalgada saindo da prainha às 11 horas da manhã em ponto, viu, gente? Tem desse negócio de atrasar não, viu, gente? Se tiver uns 15 minutos de tolerância, né? No máximo, né, gente? Mas 11 horas em ponto, por que ficar fazendo hora na prainha se tem uma festa boa rolando lá em cima, não é mesmo? Então, a tradicional cavalgada, concentração na prainha, com saída às 11 horas da manhã, passando aí pelas principais ruas da cidade, né, gente? Aqui no centro, né? Na área central da cidade, né? Com destino ao Parque de Exposições. Lá no Parque de Exposição tem comida boa, né, gente? Tem show ao vivo com o Juan Miguel e Gustavo, né, gente? Tem também Prata Nossa, gente da nossa casa, né, gente? Gente da nossa terra, né? Renata Caetano e Edna Alves e banda, né, gente? Apresentando aí também na 15ª Queima do Alho, nesse final de semana, nesse sabadão. Então você não pode perder, você não pode ficar de fora dessa. Uma festa com faturão, uma festa aí, né, gente? Muito bonita, né? E uma festa, né, que o pessoal das comitivas chega, o pessoal faz o almoço lá na hora, né, gente? Todo mundo vai vendo como a comida, né, ela é feita. Cada um se serve à vontade, né, gente? As panelas ficam disponíveis pro pessoal até às 17 horas, né? E entrou, né, gente? O almoço é de 0,800, viu? Adquirindo o seu ingresso aí antecipado, tá apenas R$80, né, gente? O ingresso, né? Almoço já tá incluso. Não é um almoço uma vez, não, gente. Pode almoçar uma, duas, três, quatro vezes. Pode almoçar em qualquer uma das comitivas. Você pode ir numa, pode ir na outra. Ah, essa aqui eu não gostei, aquela ali tem uma carne melhor. Essa aqui tem um arroz, essa aqui tem uma, né? Ah, e lembrando, né, gente, que o diferencial esse ano, eu tive lá agora há pouco, viu, gente, no Parque de Exposição, o diferencial lá esse ano, que tem um forno lá, gente, é maravilhoso, pra fazer biscoito. E hoje, gente, inclusive colocaram fogo nesse forno, viu, pra secar o forno, que o forno é novinho, viu, gente, exclusividade, vai ser estreado agora neste sábado, viu, o forno é novinho, né, o rapaz tá lá, já colocou fogo no forno, e falei, Nita, tá faltando só colocar os biscoitos agora, né, então já colocou fogo no forno, né, então, gente, já tá aquecendo, isso aí é o aquecimento da festa, né, gente, apenas começando, né, gente, tive no Parque de Exposição lá, né, e já tem fogo nesse forno lá, né, pra aquecer esse forno, que vai ser estreado então aí com biscoitos, né, gente, que é o diferencial esse ano aí da 15ª Queima do Alho, que vai ter biscoito esse ano lá na 15ª Queima do Alho. Bom também, né, gente, pois é, esse forno vai ser estreado então aí, né, neste sabadão aí na 15ª Queima do Alho, que começa com a cavalgada saindo às 11 horas da manhã lá da prainha, tá certo, ó? E todos os cavaleiros, 70 primeiros cavaleiros que chegar lá na prainha, né, gente, os primeiros 70 cavaleiros que chegarem por lá, que não tiver adquirido seu ingresso, vai estar adquirindo seu ingresso com preço promocional do primeiro lote, viu? É isso mesmo, somente 70 ingressos, viu, gente? E é somente para cavaleiros, viu? Não adianta você ir lá de carro, de moto, querer comprar um ingresso mais barato, não, porque será somente para cavaleiros, gente, porque os cavaleiros também já tem seu gasto, né, gente? Já compra aí, né, a astraia, já compra uma riata nova, já gasta com cavalo, gasta com carreto, né, gasta aí com vestimenta, né, gente? Porque o investimento pra quem gosta de cavalo é pesado, viu, gente? É investimento, é pesado, é um hobby caro, viu, gente? Por isso, então, né, os cavaleiros aí pagam mais barato somente na prainha, viu? Se não chegar na prainha, se chegar lá na portaria, aí não, aí já vai ser o preço de portaria mesmo, tá certo? Então será aí somente para os cavaleiros que chegarem aí, os 70 primeiros que chegarem aí na prainha, beleza? E será uma tarde, né, gente? De muita alegria, muita diversão pra toda a sua família. Então garanta o seu ingresso a preço promocional aí do segundo lote, apenas R$80, nos postos de venda, na Nutricional, no Sindicato Rural, na Cooperativa, no Supermercado Cício, na Agropecuária São Vicente, na Panificadora São Geraldo, no no Rancho da Vaca, no Bar do São Nenê e também em São José dos Salgados. Você sabe, né, gente, que a renda será aí revertida aí para entidades filantrópicas, né, gente, da nossa cidade, entidades aí, né, que não tem ajuda de governo, não tem ajuda aí, né, conta, né, somente aí com a ajuda da comunidade, né, gente, e por isso acontece a queima do ar, para que possa entrar um valor um pouco maior, para eles fazer aí uma reforma, né, para adquirir um maquinário novo, né, para dar mais comodidade para internos e também para funcionários, né, gente. Então, a queima do ar, você pode ir com sua família, pode levar papai, pode levar mamãe, pode levar o bebê, pode levar a criancinha, sabe por quê, gente? Lá tem sombrite, viu? Maravilhoso, tem sombra lá pra todo lado, ninguém vai ficar no sol, viu? Ninguém vai ficar no sol, tem 3 tendas grandona na entrada, depois tem um sombrite grandão dos dois lados, né, gente? E no meio, né, que é o telhado ali, então, e o palco também esse ano foi ampliado também, gente, ó, a festa tá linda, um sonzão maravilhoso, tive lá agora há pouco, gente, tô falando, porque eu tenho certeza do que eu tô falando, porque eu tive lá agora há pouco, viu? A rádio tava fora do ar e eu fui lá, viu? Conferi de pertinho, né? Então, assim, o evento lá já tá, o espaço, né, já tá prontinho, né, gente? Pra que o pessoal possa chegar, ter comodidade, ter um bom espaço pra curtir um bom show, né? Pra almoçar à vontade lá, levar sua família, né? Pra estar participando desse evento familiar, um evento gostoso, um espaço familiar, com segurança, viu, gente? Lembrando, né, gente, que estacionamento gratuito, viu? Estacionamento gratuito, viu? Tem isso também, um detalhe, viu? E crianças até 10 anos não pagam, viu? Detalhezinho também, viu? Crianças até 10 anos, né? Comprovado, viu, gente? Leva o documento, viu? Não pagam entrada aí, viu? Bacana demais, né, gente? Pois é, a gente vai falar da queima do alho, é tanto assunto, é tanta coisa, né, pra gente falar aí, tá? Mas então tá bom, já falei da queima do alho e depois eu vou falar então pra você aqui, de outros, né, eu vou falar pra você daqui a pouquinho da 49ª festa de São Benedito que vai acontecer aqui em Carmo do Cajuru. Mas essa aí eu vou falar depois, que eu já falei demais agora. Sá, senhora! Eita, sa senhora, agora são horas 58 minutos aqui no Balança Cajuru, já é tudo isso, misericórdia. 1h58, gente, vamos pro intervalo comercial rapidinho, daqui a pouquinho eu volto, já volto trazendo mais informação e volto também trazendo seu pedido musical por aqui. Participe comigo, hein, 3244-1194-999-77-5940, pode participar que a gente manda ver por aqui, hein.
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agora são 14 horas 7 minutos aqui no Balança Cajuru, né? 2:07. Estamos de volta. Maiara e Maraísa cantando pra esse fenômeno. Meus coleguinhas, né, gente? Com a narcisista ao vivo em Portugal, né, gente? Passando aqui no Balança Cajuru no seu início de tarde. Seu início de semana, né, gente? Finalzinho de mês, né? 27 de julho de 2026. Agora são horas 7 minutos. E o programa Balança Cajuru no ar, né? Com você e pra você até as 15 horas, né? Busca informação, entretenimento e, lógico, trazendo por aqui também a sua participação, né? Vou só passar aqui, né, gente, uns recadinhos rapidinho aqui, que depois eu tenho que atender o Tom e Silvério, viu, Tom? Eu vou atender seus dois pedidos musicais dentro desse bloco aqui, tá certo? Aquele abraço pra você, viu? Tá sempre ligado com a gente, né? Deixa eu falar pra você, gente, do Forrozão da Terceira Idade, viu? Nessa sexta-feira, viu, gente? Nessa sexta-feira tem Forrozão da Terceira Idade no Grupo Paz e Amor, na rua Custódio Nogueira Gontijo 250, ali no bairro Nossa Senhora do Carmo. E sabe o que mais, gente? 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Olha, daqui a pouquinho eu vou estar trazendo pra você aqui a oportunidade de emprego, viu? Daqui a pouquinho eu vou falar pra você aí a oportunidade de emprego, que agora eu vou atender dois pedidos musicais aqui do Antônio Silvério, que tá ligadinho com a gente, que é o Jura FM. Só um segundinho, já vou atender, aguarda aí, viu? Deixa eu só atender o Antônio Silvério, que pediu duas músicas na última sexta-feira, não consegui atender, vou atender agora, porque ele ligou aqui, ele toca minhas músicas hoje aí, Daniel e Samuel, Marca de Batalha, saudade, né, do ano de 2015. Na sequência, né, gente, Amado Batista, Simone e Simar, Folha Seca, do ano de 2019, a pedido aí do Antônio Silvério, viu, Tom? Aquele abraço, vai pra você aí, ó.

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0: agora são 14 horas 18 minutos. Zeca Pagodinho, brincadeira, tem hora, né, gente? Olha, essa é só difundir, né? Porque rolou por aqui o Amado Batista e participação de Simone Simaria com Folha Seca do ano de 2019. Daniel e Samuel Marcas de Batalha do ano de 2015. Atendemos aqui o Tom Silveira, que tá ligadinho com a gente, né, Tom? Abração pra você, viu? Tudo de bom aí, viu, Tom? Felicidades aí, abração pra você. Ligadinho com a gente ali no bairro São Luís, que sexta-feira pediu essas canções, mas... sexta-feira a gente tava apertado e não conseguiu atender, mas atendemos hoje, né, Tonha? Abração, viu? Helena também aqui do centro, daqui a pouquinho, mandar via pra você aí, de Lucas e Lucian, né, descobri, tá no ponto aqui, viu? Daqui a pouquinho, viu, Amanda? Volto te atendendo, volto atendendo também a Samira também, logo após o intervalo comercial, e lógico, eu volto trazendo também mais informação pra você. Já vou voltar falando pra você da 49ª Festa de São Benedito, e depois eu vou falar pra você também de oportunidade de emprego, tá bom? Agora são 14 horas, 19 minutos, vamos pro intervalo comercial rapidinho, daqui a pouquinho eu tô de volta!
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1: Tudo bem, gente, agora são 14 horas 27 minutos aqui no Balança Cajuru, Jaditza e Jadson. Brinquei de pecado do ano de 2018, passando aqui no Balança Cajuru, né, gente? Olha, daqui a pouquinho, viu, Helena? Só a música dando ponta aqui, viu? Descobri de Deluxe e Luciano, viu? Daqui a pouquinho vou atender a Amanda, também a Samira. Vou falar pra você aqui de festão. Deixa eu falar pra você aqui de festa tradicional, 49 anos da festa de São Benedito aqui em Carmo do Cajuru, que começou no dia 18 de julho e vai até o dia 3 de agosto. A festa é bonita, a festa é bacana, né, gente? E tá acontecendo, então, e a novena, né, gente? Já iniciou, então, aí a festa, né, da Irmandade de São Benedito, convidando a todos os devotos, né, pessoal, pra estar participando, então, aí desse festejo, né, que se realizará entre os dias 18 de julho a 3 de agosto, na Igreja de São Benedito. Está situada na rua Rio de Janeiro, 305, esquina com a rua Acre. A presença é muito importante para garantir o brilho dessa festança, né? Então, começou aí no dia 18, com levantamento de bandeiras. No dia 23, foi iniciada então, a novena pela senhora Geralda Batista Souza e seus auxiliares, sempre às 19 horas. No dia 31 de julho, nessa sexta-feira, tem levantamento das bandeiras, viu? E as bandeiras irão aí para a Igreja de São Benedito, onde serão levantadas, viu? Nessa sexta-feira. No dia 1º de agosto, que é o próximo sábado, né? Tem festa das coroas no bairro Nossa Senhora do Carmo e o prolongamento esporte em homenagem aos santos padroeiros, viu? Tem desfile aí saindo da casa do rei perpétuo José da Silva Borges, na rua Mato Grosso, às 18 horas, com destino a Igreja de São Benedito, onde teremos a celebração às 19 horas, logo após tem cumprimento de promessas. E fica junto. No dia 2 de agosto, né, gente? No próximo domingão tem festa das coroas em homenagem aí a São Benedito e Nossa Senhora do Rosário, né? As santas imagens aí de São Benedito, Nossa Senhora do Rosário, Nossa Senhora Aparecida e Virgem das Mercês, saindo aí da Praça Presidente Vargas, às 17 horas, com destino à Igreja de São Benedito, onde será celebrada a missa às 19h30 horas, né? E teremos, né, gente, o café aí de São Benedito, começando aí com alvorada às 6 horas da manhã, saindo da Capela de São Francisco para a Igreja de São Benedito, onde será servido delicioso café, né, gente, para aí todos os devotos. Haverá também, né, gente, cumprimento de promessas após o café. No dia 3 de agosto, na próxima segunda-feira, tem o encerramento dessa festa às 18 horas, com procissão das Santas Imagens percorrendo aí, né, as ruas próximas ali à igreja. Logo após, tem o descimento aí das bandeiras e o encerramento dessas festividades que tem o apoio total da Rádio Cajuru FM nos 49 anos de festa de São Benedito aqui em Carmo do Cajuru, que começou no dia 18 de julho, vai até o dia 3 de agosto e você, o nosso convidado, está participando conosco. Acabou aí o Otávio Augusto Gabriel, né, gente, com o reggae em roça, né? Agora são 14 horas, 30 minutos, tem De Lucas, tem Luciano, tem Descobrir para a Helena aqui do Centro, a fim de ouvir, vai curtir aqui no Balança Cajuru. Viu, Helena? É pra você, ó.
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1: Aí, Helena, é seu pedido sendo atendido aqui na Cajuru FM, assim, ó.

Às vezes voamos tão alto, atrás de um sonho tão distante, e não percebemos que ele pode estar tão perto, através de um gesto ou mesmo de um simples olhar. Pois é assim, nas pequenas coisas, que Deus prepara grandes maravilhas para nós.

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0: Muito bem, gente. Agora são 14 horas 34 minutos aqui no Balança Cajurure, 12h34. Deluxe e Luciana, descobri que atendemos aqui a Helena, aqui do centro, que tá ligadinha com a gente. Helena, abraço pra você. E louca, essa é o som de Shakira. Agora são 14 horas 34 minutos, né? Daqui a pouquinho, Amanda, do Adelino Mano, volta atendendo a Samira também, do Bairro Vitória, que estão ligadinhas com a gente, volta atendendo vocês aí, tá certo? Porque já são 14 horas 34 minutos, vamos intervalo comercial rapidinho, gente. E daqui a pouquinho eu tô de volta e eu volto trazendo por aqui também seu pedido musical. Então não sai da sintonia, já a gente tá de volta.
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0: bem, gente? Agora são 14 horas 42 minutos. Aqui, ó, só no Balança Caju. Estamos de volta, né? Olha, eu falar pra você aqui rapidinho, gente. Oportunidade de emprego. Olha, Magalu está contratando vendedores, assistente de loja, menor aprendiz. Tá interessado? Só você procurar a loja Magalu aqui de Carmo do Cajuru, leve seu currículo, viu? Também, né, gente, a empresa Tuol Imóveis também está contratando, viu? Tá com vagas para auxiliar de PCP, também aí auxiliar de expedição, estofador. Tá? Tá interessado? Avenida Progresso 651, Industrial 2, em Carmo Cajuru, em frente à Luz Transporte. E o telefone, anota aí, gente, é pra você enviar o seu currículo, é o 37984139826, viu? Pode estar enviando seu currículo. Olha, a Clara Interiores também está contratando, viu? A Clara Interiores está com vagas para estofador, auxiliar de produção e pregador com ou sem experiência, viu? O telefone, então, da Clara Interiores é o 991-1906-24. Olha a oportunidade de emprego também, gente, na Cristal Vidros, que está contratando. Está com duas vagas para auxiliar de produção, uma vaga para auxiliar de almoxarife, uma vaga para função de analista comercial, preferencial, estudante aí de engenharia civil, arquitetura ou design de interiores. Telefone de contato é o 37-999-09-5168. 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
0: Olha, gente, agora são 14 horas 44 minutos, reta, quase reta final aí do Balanço da Caju. Mais duas canções lindíssimas ao sucesso internacional. Temos aí o som de Scorpions, né, gente? Música ali de Still Love You, especialmente aí para Amanda do Adelino. Mano, que tá ligadinha com a gente a fim de matar a saudade, né? Ao som de Scorpions, sucesso internacional rolando aqui no Balanço da Caju. Na sequência, o fenômeno do momento, Ana Castela, participação de Eduardo Costa. Eduardo Costa, que é presença confirmadíssima aqui, né, no Cajuru Rodeio Show, né? Pois é, vai estar cantando Cachaceiro, é do DVD Herança Boiadeira do ano de 2024 para Samira do Bairro Vitória. É Samira. Queria abração pra você, viu? Também para sua filha Ana Luísa, que fez aniversário ontem. Felicidade pra você, Ana Luísa. Simbora de música, então, assim, gente. São 14 horas e 44 minutos.

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0: consumidor.
1: É, né, consumidor? Agora são 14 horas e 52 minutos aqui no Balança Cajuru. Esse é o som de Ana Castela e Eduardo Costa, o cachaceiro do DVD Herança Boiadeira do ano de 2024. É a música Samira, do bairro Vitória, né? Mandou aí para sua filha, a Ana Luísa, que fez aniversário no dia de ontem. Ana Luísa, que felicidade pra você, o mês é seu, né?
2: Parabéns pra você,
1: Ana Luísa. Felicidades, que curtiu por aí, né? A Ana Castela, né? Juntamente aí, né? Com Eduardo Costa, que é presença confirmadíssima, né? Eduardo Costa, né? Presença confirmada aqui no sabadão, né, gente? Aí, né? Expo Cajurupão também. Olha, rolou por aí também o som internacional de Scorpio, Still Love You. Especialmente aí para Amanda do Adelino Mano, que tava afim de ouvir, curtiu, apreciou aqui no Balança Cajuru. Vamos pro último apoio cultural, gente. Já são 14 horas e 53 minutos. Já vou voltar trazendo hoje, gente, uma tradução. É, hoje a gente vai variar um pouquinho. Hoje eu vou trazer uma tradução pra você matar a saudade no amor e saudade de hoje.
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3: Eita, estamos de volta, né, gente? São 14 horas e 55 minutos, reta final aí do programa Balança Cajuru. Tá na hora da gente ir embora, né, gente? É a reta final, né? Manda quem pode, obedece quem tem juízo. Estamos amanhã, se Deus quiser, a partir das 13 horas. Mas tem um amor e saudade, né? Na hora da gente ir embora,
4: meu,
3: né? Então bora.
4: Amor não vai embora.
3: Bora, bora, né, gente? 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São aí, né, gente, os colaboradores do Balança Cajuru, né, gente, que a gente agradece aí de coração nossos parceiros aqui do programa Balança Cajuru.
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3: Acabou, né, gente, mais uma edição aí do programa Balança Cajuru, né, tá na hora de ir embora, né?
4: Que pena.
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3: Tá na hora então da gente ir embora, já são 14 horas e 57 minutos. Hoje o programa foi um pouquinho mais curto, né, gente? Que a gente chegou aqui, a rádio estava fora do ar, né? E enquanto aguardávamos a rádio voltar pro ar, a gente foi ali no Parque de Exposições pra ver como é que tá ficando as coisas lá, pra ajeitar uma água pros cavalos, porque no próximo sabadão tem cavalgada, né, gente? Então a gente tem que amar a comodidade até para os animais, né? E aí depois a rádio voltou e eu corri pra cá, começou então o programa aqui, né, às 1h22. Mas tá bom, estamos aqui firmes e fortes. O programa foi até o final. Bom também, né, gente? Mas na próxima semana, né, Roberto falou que já vai mudar aqui, trocar a antena. E aí, ó, vai ficar, ó, supimpa, né? Então bora lá então, né, gente? Bora com Amor e Saudade de hoje. Aquela que machuca
6: amor
3: o coração.
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3: Gente, hoje a gente vai de tradução, viu? Pois é, hoje a gente vai com a tradução, com a saudade, né, gente? A música Imagine não foi gravada, aliás, essa música, né, gente, ela foi gravada aí pelo John Lennon, né? E é o que você vai ouvir agora, originalmente, né, gente, em 1971, né? E John Lennon, né, gente, então realizou a famosa apresentação ao vivo dessa canção como homenagem, sendo aí a mais marcante, né, em 1970, né, gente? Olha que bacana, no Central Park, né? Bacana demais, então, né? E a música Imagine não é, essa música, né, gente, ela é uma letra, né, gente, que pede para imaginar, né, um mundo aí de paz, sem guerras, fronteiras, religiões ou bens materiais, né, essa música, né, ela pede para pensar em um mundo sem o céu, sem o inferno, fala sobre não existirem países ou motivos, né, para matar ou morrer, né, pede então para imaginar todas as pessoas vivendo em paz, né, então tá uma letra muito bonita essa canção, é o que você vai ouvir agora, e a tradução dela, que é muito mais linda ainda, pois é, e essa saudade é o que você vai ouvir agora no Amor e Saudade, porque já são 14 horas 58 minutos, já estamos na reta final, então bora, bora, voltamos amanhã, se Deus quiser, a partir das 13 horas, com mais um Balança Cajuru, viu? Tenham todos aí o restante de tarde maravilhoso, né, e logo mais tem Pedro Bete, o Tarde Sertanejo, depois tem aí o Giro Esportivo, e amanhã começa bem de manhãzinha aqui, né, gente, às 6 da manhã aí, 6 e pouquinho da manhã aí, com o nosso amigo Matheus Vasconcelos, né, depois tem Roberto Fonseca, e tem um jornalzinho, e depois tem a saudade, depois vem aí o programa Balança Cajuru, e bora então. 14 horas 59 minutos, apenas um minuto pra gente findar o programa. Tchau, tchau, pessoal!
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1: Cajuru FM informa a hora certa.
2: 3:11.

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4: 3:22. 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
1: Cajuru FM informa a hora certa.
0: 4:38.

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1: 4h47.
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4: 5 e 3. 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
1: Cajuru FM informa a hora certa.
2: 5:09.
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3: 5 horas e 30 minutos.
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1: Pega aí.
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2: Cajuru FM informa a hora certa.
3: 5:36.

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O anjo do Senhor anunciou a Maria, e ela concebeu do Espírito Santo. Ave Maria, cheia de graça, o Senhor é convosco. Bendita sois vós entre as mulheres, e bendito é o fruto do vosso ventre, Jesus. Santa Maria, Mãe de Deus, rogai por nós, pecadores, agora e na hora de nossa morte. Amém. Eis aqui a serva do Senhor, faça-se em mim segundo a vossa palavra. Ave Maria, cheia de graça, o Senhor é convosco. Bendita sois vós entre as mulheres, e bendito é o fruto do vosso ventre, Jesus. Santa Maria, Mãe de Deus, rogai por nós, pecadores, agora e na hora de nossa morte. Amém. E o Verbo divino se fez carne e habitou entre nós. Ave Maria, cheia de graça, o Senhor é convosco. Bendita sois vós entre as mulheres, e bendito é o fruto do vosso ventre, Jesus. Santa Maria, Mãe de Deus, rogai por nós, pecadores, agora e na hora de nossa morte. Amém. Rogai por nós, Santa Mãe de Deus, para que sejamos dignos das promessas de Cristo. Oremos. Infundi, Senhor, como vos pedimos, a vossa graça em nossos corações, para que nós, que pela anunciação do anjo, viemos ao conhecimento da encarnação de Jesus Cristo, vosso Filho, pela sua paixão e morte de cruz, sejamos conduzidos à glória da ressurreição. Pelo mesmo Jesus Cristo, Senhor nosso.

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1: E vem comigo com muita alegria, eu sou Pedro Bete, boa noite minha torcida cajuruense, eu tô chegando, ajusta o foninho, aumenta o rádio, porque tá no ar o nosso programa No Mundo da Bola, e agora comigo é aquele toque rápido do jeito que você gosta, e o rodeio, hein, o rodeio de Carmo do Cajuru que tá chegando, e a partir de agora a emoção corre solta na frequência da sua rádio, claro, falando de esporte, mas também falando aí de tudo o que acontece no nosso município. É, Carmo do Cajuru que tá em festa, meu povo. Vamos que vamos, com muita alegria, falando de tudo o que acontece. Esse campeonato brasileiro, hein? É, meus amigos, campeonato brasileiro que tá pegando fogo. E eu vou falar pra vocês, hein? Presta atenção, porque o clima do Campeonato Brasileiro é igual o clima de rodeio, é eletrizante, disputado rodada a rodada. É aquela analogia perfeita pra gente pensar que bom, mas um está rodeio no esse, ar. Tá compartilhando aqui, aquele mesmo DNA, é aquele DNA da festa, aquele DNA de juntar os amigos e, claro, partir pra alegria, partir pra vibração. Ah, meu Deus do céu, no futebol brasileiro, o Touro Bravo é a tabela de classificação. E não tem jogo fácil, não. Não tem favoritismo absoluto. Inclusive, eu vou falar do Galão, porque enfrentar o líder fora de casa é, rapaz, é negócio aí pra bater no peito e chegar junto na montaria. Que é isso? Agora, em compensação, amargo da derrota. Bom, esse aí pode ser ali acontecer naquela fração de segundos, como uma decisão ali, pá, na grande área, uma bola na cabeça e o Cruzeirão ontem. Oh, meu Deus do céu, esse deu bobeira. Oh, gente, no rodeio, no próximo final de semana, a arena vai ficar bonita, lotada, com a poeira subindo, as luzes do refletor lá, trazendo aquela emoção. Já no Campeonato Brasileiro, bom, depende do goleiro, depende do atacante, rapaz, depende do conjunto estar alinhado aí. Inclusive, eu vou falar dessa 20ª rodada, comentando do Vasco. Gente do céu, olha só, na noite de sábado tivemos aí, né, CAP, né, o nosso famoso Atlético Paranaense contra Internacional, 2 para o Atlético Paranaense, 0 para o Internacional. Resultado ok, Neymar fez 2 gols, mas o Santos empatou com a Chapecoense 2-2. Bom, agora vamos falar em São Januário, gente, o Vasco, esse aí tá só descendo e novamente flertando com a tabela lá do Z4. Oh, gente, o Vasco vem simplesmente de 4 derrotas e 1 empate. Que situação complicada essa do Vasco da Gama. E aí, me lembrou um pouquinho, sabe quem? Gustavo Lima. Afinal de contas, é aquela história, né? Quem cai uma vez...
2: cai uma vez, vai cair três. Só que eu tô caindo pela décima.
1: Vasco, e a coisa tá feia, tá quase caindo, ré pelas tabelas também, viu? Tá difícil. Ainda falando do dia de ontem, vamos falar do Cruzeiro. É, Cruzeiro que perdeu pro Botafogo 1-0, e que bobagem. Mineirão lotado, a Nação Azul fazendo bonito, mas não deu pro Cruzeiro, não. E falando do Cruzeiro, gente, olha que legal. Eu tava acompanhando uma entrevista do técnico... Zé Ricardo, que passou pelo Cruzeiro, e esse falou o seguinte sobre a importância do Ronaldo enquanto SAF no Cruzeiro. É importante sempre a gente ressaltar, né, que a SAF no futebol brasileiro, ela é nova, muitos clubes já adotaram aí, e a criação desse modelo de sociedade anônima do futebol, ela foi instituída em 2021, representando aí, inclusive, um marco transformador na história do nosso futebol, né? Trata-se aí de um modelo associativo, né? Que aí, principalmente pensando nessa questão de clubes empresas, trazendo aí uma profissionalização dos executivos. E olha que interessante, olha a força do Ronaldo, gente, escuta só.
3: O Cruzeiro não tinha mais crédito para trazer o pão para fazer o café da manhã da molecada. Tanto que o Cruzeiro perde uma leva de jogadores ali. Os temas estavam todos lá, o Vitor Roque, todos lá. Perderam porque não tinha mais condição. A vinda do Ronaldo, não só pelo dinheiro que ele aportou, que me parece que nem foi muito no que diz respeito à quantidade dessas outras safras aí de aporte. Mas assim, o nome do Ronaldo traz credibilidade e o Cruzeiro realmente virou uma potência. Isso eu posso te falar, que eu cheguei lá e o Ronaldo já estava quase saindo. Inclusive, o pessoal interno lá, eu não vi isso dele, dizia que naquele momento que eu fui, ele já estava em negociação com o Pedrinho para já vender. Tá na presença dele, você sente algo diferente, né? Uma pena que há muito pouco tempo atrás a gente teve a possibilidade de escutá-lo com as suas ideias, um dia ser presidente da CBF, e nem isso a gente teve a oportunidade. Eu acho que ele, o que ele poderia agregar seria realmente...
1: Moçada, o Zé Ricardo falando aí sobre o Ronaldo e sobre essa sua gestão no Cruzeiro. Uma gestão aí que, inclusive, foi de bastante transparência, balancetes detalhados, seguindo ali aquela responsabilidade fiscal. E como ele disse, né, o aporte financeiro pode não ter sido tão grande, mas o Cruzeiro voltou aí, graças a ele e, posteriormente, graças ao Pedrinho também, a esse caminho aí estrelado. É sensacional. Vamos que vamos. Ô moçada, e vem comigo, falando também do Galo. Galo esse, meus amigos, que eu vou te falar, viu? Fez bonito aí no final de semana, conseguiu aí uma importante vitória. Olha, é simplesmente, meus amigos, para o torcedor alvinegro, esse aí aplaudir de pé. Olha, ganhar do Palmeiras é dificílimo. E ontem, ontem...
4: Mais um golaço do homem, um beijo de coração pra vocês. Ai, credo. O Galão ganhou mais uma vez.
1: Deu Galo, sensacional. 2 para o Atlético, 1 para o Palmeiras. No dia de ontem, ainda usando, né, essa metáfora do rodeio, bom, não deu nem para o líder do campeonato e nem para o vice-líder. É o Flamengo que empatou com o São Paulo. Flamengo e São Paulo, jogo esse eletrizante. No dia de ontem também, quem deu ali, né, aquela vontade de estar ali presente na Série A, dando aquele respiro, foi o Remo, que venceu por 2-0 o Vitória. Moçada, ainda falando sobre o rodeio de Carmo do Cajuru, parabenizo aqui a Duda Bonfioli, essa que foi a rainha do rodeio, também as duas princesas, a Rafaela Fernandes e a Duda Bachmann. Sensacional! Rodeio de Carmo do Cajuru, que acontece na semana que vem, dia 8! Vamos que vamos, com muita alegria, falando de tudo que acontece e, claro, falando sobre esporte, que aqui é o nosso carro-chefe, simplesmente acompanhando tudo o que acontece além do campeonato brasileiro. Vou falar para vocês da crise italiana, futebol internacional, gente, a Itália que não vai contar nem com Pirlo, nem com Maldini, e olha, o Leonardo tá decidindo renunciar, a coisa tá feia, hein, meu Deus do céu. A seleção italiana já não classifica a 4 Copas do Mundo e ainda perdeu ali algumas referências que tinha dentro da própria federação. Tá tudo ali naquele descompromisso, embaralhado, a coisa tá feia, meus amigos. Mas falando de futebol internacional, vamos falar também do nosso querido Vozinha, o goleiro de Cabo Verde, destaque da Copa do Mundo, que vai atuar no futebol chileno. Segundo notícias, esse receberá 47 milhões de pesos chilenos, o que equivale aí a cerca de 254 mil por um contrato de 18 meses. Meus amigos, vamos ver o que vai acontecer. É o Vozinha que estará com certeza aí fazendo bonito nos campos sul-americanos. Olha, eu tô chegando com muita alegria nesta segunda-feira, dia 27. Daqui a pouco eu tô de volta, mas primeiro, aquele copo d'água.
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9: 6 e 14.
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6: E olha só, a minha expectativa tá grande, porque a LMDD tá chegando daqui a pouco com o Campeonato Amador. É, meus amigos, simplesmente teremos aí Tupi, Esporte, Alvorada e o Grêmio jogando aí em campo e proporcionando muita alegria para essa rapaziada. Olha só, vamos falar do América, que conseguiu aí uma importante vitória. É o Coelhão que conseguiu vencer o Goiás, aleluia, meu Deus! É, vitória sobre o Goiás que reduziu um pouquinho, né, o risco de queda do América, né? Coelho que deixa provisoriamente a última colocação aí com este triunfo. É, a vitória foi magrinha, né? 1-0, mas tá bom. É o América que conseguiu aí este feito espetacular. Todavia, segundo cálculos da assessoria, né, do Departamento de Matemática da UFMG, o América ainda tem 95% de chances de cair aí pra Série C, né? Eita, nós!
7: Tá bom,
6: moçada,
7: mas
6: vamos que vamos, falando com muita alegria dele, o Bambino Alvinegro, Bernard, que chegou à marca de 100 vitórias pelo Atlético, esse que se declarou aí, claro, atleticano, com a camisa do Galo, o Bambino acumula então aí 211 jogos, 4 títulos e, claro, né, 100 vitórias. Lembrando que esse foi peça importante na Copa Libertadores de 2013. Agora vamos que vamos, falando de tudo o que acontece. Inclusive, o Cruzeiro anunciou o Pedro Duarte, mais um português, treinador de 46 anos, que agora irá comandar a equipe sub-20. Ah, meus amigos, eu vou falar para vocês, o Cruzeiro que está aí simplesmente contando com os portugueses para fazer a diferença. É a moçada de Portugal que está chegando aí, trazendo esse talento, trazendo essa alegria e, claro, né, trazendo esta competência lusitana.
8: É uma casa portuguesa, com certeza.
6: A Toca da Raposa tá virando a casa portuguesa. Bom, vamos que vamos, com muita alegria. Ô moçada, vamos falar de tudo o que acontece e vamos falar também do vôlei. É, moçada, aconteceu no final de semana aí, né? Simplesmente a

0: Liga das Nações de Vôlei Feminino. E o Brasil, esse chegou a cinco vice-campeonatos. Bom, eu assisti a partida, confesso que torci demais para a seleção brasileira e a equipe bateu na trave aí, como em outras oportunidades. Mas vale ressaltar, as meninas foram muito competentes, conseguiram a medalha de prata, né? Ficou 3 sets a 1, infelizmente foi de virada. Mas a equipe da Turquia também, gente, que baita equipe, que inclusive anteriormente havia tirado a própria China, as anfitriãs. Acontece, vida que segue, vamos que vamos, com muita alegria. Pensamento positivo, afinal de contas, é isso. É 98,7 falando de tudo o que acontece. Inclusive, rapaz, nós temos que falar aí da Copa Zelito. É a Copa Zelito, que é esse evento sensacional que tem futsal e vôlei. É, e o período de inscrição já começou. E detalhe, é até semana que vem, dia 7 de agosto. Olha, vai lá no ginásio Poliesportivo. Esportivo Municipal, na rua Joaquim Pacífico, número 100, no bairro São Luís, e procura mais informações, porque você vai lá levar a ficha dos participantes, vai levar toda a documentação, ou você faz o seguinte, liga lá, 98413-4333. Gente, vou mandar um forte abraço para o meu amigo ali do São Luís, o nosso querido Júlio. É, além disso, também mandando um forte abraço para o pessoal da Arte Piso. Essa galera que é sensacional e está conosco aqui no programa No Mundo da Bola. É, vamos que vamos, com muita alegria. É simplesmente segunda-feira. Segunda-feira abençoada essa, né? Como é que foi o seu final de semana? Aproveitou bastante? É final de semana esse que aí, né? Agora, bom, é o mês de julho que tá indo embora. Agosto tá batendo na porta, hein? Eita, nós! Inclusive, vale ressaltar que daqui a pouco tem aí Libertadores da América. É, Libertadores da América, que inclusive as equipes brasileiras agora vão ter um patch comemorativo, todas essas que foram campeões, produto que vai custar aí R$ 79,99. E a Conmebol divulgou no dia de hoje as imagens aí dos patches dos campeões da Libertadores, uma ação inédita, né, até a fase de grupos que existia um patch neutro, agora vai ter aquele patch bonito nas camisas dos clubes, carregando ali, né, os títulos de cada um dos respectivos clubes que chegaram nas oitavas de final. Sensacional! Vamos ver o que vai acontecer e, claro, né? Vamos que vamos, chegando devagarinho, com muita alegria. Ah, meu Deus do céu, é o programa No Mundo da Bola que vem nesta segunda-feira falando de tudo o que acontece. Vamos que vamos, daqui a pouco eu tô chegando com o Noticiário Esportivo do Galo. É, hoje é segunda.
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2: 6h23.
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10: 6:26.

0: E vem comigo falando do Galo, simplesmente o Clube Atlético Mineiro, que no final de semana conseguiu aquele resultado tão importante para a alegria do seu torcedor. Ah, o torcedor do Galo tá rindo à toa, ganhar do Palmeiras e simplesmente ganhar do líder. Ah, foi bom demais. Vale ressaltar que teremos aí no próximo final de semana Atlético e Juventude, o clube que vai repetir aquela ação de ter aí uma carga de ingressos para pessoas que nunca foram no estádio de forma gratuita. Sensacional! Olha, gente, eu vou falar para vocês, hein? Alvo do Atlético, o Fred, pode fazer parte aí, né, de um outro mercado. É, segundo a imprensa turca, o Fred está indo aí para o futebol polonês. Não vai ser desta vez, hein? Oh, meu Deus do céu! Ô, moçada, vamos falar desse Galo no dia de ontem, que se impôs fora de casa e conquistou essa vitória importante. Resultado, gente, que marcou. E olha, vou falar para vocês, viu? 2-1, assim, ó, com simplesmente clareza, objetividade e raça, que é fundamental. É, moçada, os gols foram aí do Vitor Hugo e do Hugo Gomes. Vale dizer aí, né, que as mexidas do Eduardo Domingues, do Barba, foram pontuais e assertivas. A entrada do Preciado, do Natanael, formou aquele trio de zaga com o Juan e o Lianco fechando o sistema. Vale dizer que o Lianco, mais uma vez ali, ao término da partida, fez uma gracinha, né, como é de costume. Ô, Lianco, calma, meu filho, fica calmo, foca no jogo, eita! Agora, o Igor Gomes, esse foi um herói improvável, hein? É, o meia que disputou apenas 15 partidas ao ano, estava a 8 sem atuar e chegou chegando do jeito que a massa gosta. E olha, gente, o Atlético se impôs diante do Palmeiras, conquistou a vitória fora de casa e simplesmente é o Galo cantou alto e conseguiu esses 3 pontos. Olha, ô Vitor Hugo, você tava era iluminado, meu filho. O que é isso? O que é isso? Olha, e falando do Fluminense, Fluminense que a gente já comentou aqui da tabela do campeonato, o Hulk marcou o seu primeiro gol oficial com a camisa do tricolor. O atacante de 40 anos balançou as redes aí no segundo jogo agora com o tricolor carioca. Mas tá certo, né? Deixa o Hulk lá. Afinal de contas, o jogador agora que o Galo quer saber é o Vitor Hugo. Ô, Vitor Hugo, faz a alegria da massa, meu filho. E vamos que vamos. Olha só, moçada, vale ressaltar que ontem, mais uma vez, como de costume, a massa atleticana foi bem recebida no estádio do Palmeiras e estava bonito de se ver. Eu vi a partida e é sempre harmonioso, é sempre ali aquele momento, sabe, fraterno, as torcidas de Palmeiras e Atlético juntas ali, né, independente do espaço que separava, aquela demarcação entre visitante e entre os donos da casa, estádio esse que estava ontem, né, com a área mais restrita devido à questão ali dos shows, né, que vão acontecer no estado de São Paulo. É o Galo, meus amigos, que cantou alto, e esse cantou alto em cima da invencibilidade do Palmeiras, não deu pro porquinho não. Eu vou falar para vocês, ah, meu filho, na roça, quem acorda cedo sabe, chegou perto do Galo, não tem jeito. É, meus amigos, vamos que vamos, com muita alegria, falando de tudo que acontece e, claro, né, acreditar é a palavra do Galo. Ei, Galo!
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0: E vem comigo falando no Cruzeiro, simplesmente chegando com muita alegria. É, meu povo, é segunda-feira, mas a cabeça do torcedor cruzeirense essa tá agitada. Ontem foi 1-0 e, pra variar, o Sinisterra vai passar por outra cirurgia. E o Cruzeiro perdeu ontem, gente, por falta de repertório e alternativas. Vamos falar a verdade, que partida mais ou menos do clube estrelado. Clube estrelado esse, gente, que tinha lá a seu favor um Mineirão lotado, a torcida apoiando. Todavia, o que se viu foi apatia. E, bom, tentativas ocorreram, né, tanto no primeiro quanto no segundo tempo. Mas, bom, não saiu aí, né, com resultado favorável, não. E o Cruzeiro foi superado pelo Botafogo, então, nessa 20ª rodada. É, meus amigos, a partida estava equilibrada, mas o Cruzeiro estava destoando tanto no primeiro tempo quanto no segundo tempo. Agora, o Gabriel Justino, esse, a bola chegou para ele de cabeça, ele falou: deixa comigo e vamos que vamos. É, a raposa que deixou o gramado preocupada, principalmente com a situação física em geral do elenco. Durante a partida aí, o Sinisterra vai passar aí mais um tempo aí, né, fora, né. O Sinisterra sentiu a coxa e também teve a questão do zagueiro, né, do Fabrício Bruno, que também deixou o campo com desconforto muscular. Bom, o técnico português Arthur Jorge, que inclusive trouxe aí mais um conterrâneo para a Copa, precisou lidar aí com uma equipe também, vamos falar a verdade, bastante modificada, né? Os meio-campistas Matheus Pereira e Gerson, que estavam cumprindo suspensão, e também o atacante Gabriel Peck, né, que está aí, né, cumprindo também uma recuperação. O Cruzeiro que desperdiçou essa oportunidade de ficar entre os primeiros colocados, né? E agora, meus amigos, tem que pensar principalmente nesses atletas que estão aí lesionados. É o Cruzeiro pensando, claro, né, nesta classificação no Campeonato Brasileiro, mas agora mais que nunca pensando também em, bom, dar aquela reformulada ali no DM. É, a coisa tá feia, viu? Vale falar também, né, que, bom, a questão ali, né, do técnico português é buscar alternativas junto com essa molecada azul, né? Gente, integrantes de uma torcida organizada do Cruzeiro foram presos durante ataque a torcedores do Botafogo. Três integrantes de uma torcida organizada foram presos durante uma tentativa de uma emboscada. Vamos ver o que vai acontecer. Gente, o Zé Lucas, esse aí, chegou e já tem contrato com o Cruzeiro publicado no BID. O jovem de 18 anos já pode atuar aí, meus amigos. É, o clube deve aí, inclusive, dependendo, já usá-lo na próxima partida. Zé Lucas, que anteriormente estava no Leão Pernambucano. É, meu povo, vamos que vamos. É o Cruzeiro que simplesmente agora vai ter que buscar aí na Copa do Brasil esta reabilitação. Copa do Brasil essa que o Cruzeiro joga lá em Chapecó, hein? Vai jogar contra Chapecoense, meus amigos. Vamos ver o que vai acontecer. Ô, moçada, eu vou falar pra vocês, hein? Olha só, o Cruzeiro caiu 3 posições no Campeonato Brasileiro e a Raposa foi ultrapassada justamente pelo Atlético e pelo Coritiba. É, meu povo, a Raposa que estava aí nessa ascensão agora caiu para 11º lugar. E agora também é ficar de olho nos cartões amarelos, né? Afinal de contas, dos 4 amarelados, um precisava de cumprir suspensão. E o cartão amarelo, esse aí tá sendo outro ponto crucial desse Cruzeiro, hein? Ei, meu Deus do céu, hein? Olha só, gente, vendido pelo Cruzeiro, o Christian já fez gol na sua estreia lá no futebol russo. O brasileiro, moçada, já deixou aquele golzinho nas terras geladas da turma lá. É, tá chegando aí com o pé direito. Tá aí bom demais. Moçada, amanhã eu tô de volta trazendo mais informações no programa No Mundo da Bola a partir das 18 horas. Um forte abraço.
1: 6h39. 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
1: 7 e 2.
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0: 717.
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1: 7h44. 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
11: 8 e 3.
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1: Cajuru FM informa a hora certa.
2: 8:09.

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2: 8:50.
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